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1: Você está na sintonia do 80 por hora aqui pelas ondas da Rádio Universitária. Tá gostando, gente? Sexta-feira à noite aqui na nossa companhia comigo, Natália Demerri, junto com Cássio Shoa. Toda sexta, 8 da noite, tem 80 por hora pra gente viajar juntos por essa década que a gente ama. Tá curtindo, Shoa?
2: Meu Deus, que pergunta, Natália. O que é que você acha? O que é que você acha?
1: Estamos aqui os dois curtindo
2: desses estúdios. Tô emocionado aqui. Tô emocionado. Toda semana esse programa me deixa assim. Sim, meu Deus do céu, imagino como deve estar o pessoal em casa. Então, conta pra gente como vocês estão. Vai lá no nosso WhatsApp, manda mensagem, manda áudio, manda figurinha, manda tudo que você quiser, manda que eu adoro, Adoro saber como é que vocês estão aí pelo outro lado. 81-3879-5454. 81-3879-5454.
1: Tem o Instagram também da Rádio Universitária, @ Rádio Universitária Recife. Vale passear, olhar toda a programação ali da nossa rádio pública e vale também, toda vez que estiver ouvindo, fazer o seu registro, o seu story, mostrando que está ouvindo a Rádio Universitária, especialmente aqui, já que a gente tá no 80 por hora, falando do 80 por hora também, então faz isso e marca o @ da Rádio Universitária Recife, assim a gente vai adorar compartilhar e conhecer também você que escuta a nossa rádio pública.
2: Coisa boa. Vamos de mais música, Natália?
1: Vamos
2: que você
1: nessa,
2: acha
1: sem perder tempo.
2: Boa, né?
1: Bora?
2: Boa, vamos?
1: Bora nessa.
2: Vamos, então vem comigo,
1: vamos.

0: Senhoras e senhores, isso é o 80 por hora no ar na Universitária FM 99.9 toda sexta-feira. Já deu pra se acostumar, né, Natália?
1: Gente, olha pra isso, show! Que sequência! E bora com mais música, sem perder tempo?
0: Simbora, vamos embora, não, nessa. Pra não perder tempo. Simbora, mais nessa. Música.
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1: 80 por hora aqui no ar pela Rádio Universitária 99.9 FM, mais uma sequência de músicas, dessa vez para fechar o nosso encontro de hoje, não é isso, Shoa?
2: Pois é, que delícia. Nessa série de programas especiais que a gente tá fazendo, Natália, junto com os pedidos que vão chegando de vocês aí.
1: Exato.
2: Pelo nosso WhatsApp, pelas redes sociais, também vale pelo Instagram, Rádio Universitária Recife, e no WhatsApp 81-3879-5454. Então se anima, ajuda a montar aqui, né?
1: Monta junto, a gente tá aqui, ó, ao longo da semana pesquisando o que vai rolar no 80 por hora e de olho também nas redes sociais e no WhatsApp da Rádio Universitária, pegando tudo que chega de pedido pra gente montar o 80 por hora de cada sexta-feira, sim, nessa sequência aí de programas especiais, não é isso,
2: Shoa? É isso, vem com a gente, faz com a gente esses programas especiais que vão, meu Deus do céu, embalar a sua sexta-feira da melhor forma possível. A gente conta com a sua participação também.
1: Que maravilha, muito obrigada pela sua sintonia, a gente tá por aqui toda sexta, 8 da noite, com 80 por hora. E a gente deixou uma surpresinha também pro final, não é isso, Shoa?
2: E levantando.
1: Pra,
2: né,
1: levantar, né? A gente fechar e entregar lá pra cima, não é isso? Esse é o 80 por hora comigo, Natália Demery, junto com Cássio Shoa. E bora fechar então com essa surpresa final.
2: Tchau, tchau, gente.
1: Tchau,
2: até
1: gente.
2: Sexta.

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1: Dez horas e dois minutos.
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1: 10 horas e 30 minutos.
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1: 11 horas e 1 minuto.
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1: 11 horas e 31 minutos.
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1: Meia-noite e um minuto.
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0: Meia-noite e 18 minutos.
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0: Meia-noite e 38 minutos.
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0: Meia-noite e 56 minutos.
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0: 1:17.
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0: 2 horas e 3 minutos.
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0: 2 horas e 44 minutos.
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0: 3 horas e 5 minutos.
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0: 3:22.
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0: 3:39.
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0: 3:57. 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

0: 4:59. 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

0: 5 horas e 20 minutos.
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0: 5:40.
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0: 6 horas.
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senhores ouvintes, estamos iniciando a audição do programa Verso e Melodia. Tema e poema são apresentados aqui neste programa. Você é poeta? Teremos todo o prazer.

prazer em divulgar os seus poemas neste programa. Estamos à disposição de todos os poetas. E se você admira poetas, também pode enviar poemas para este programa. Estamos aqui todas as semanas, neste mês.

Palavras de J.G. de Araújo Jorge. Vai desmaiando a tarde ao longe, muito em calma, atrás de uma paineira enfeitada e florida. Esse poente é o meu ser, a paineira, a minha alma, e o quadro, uma visão do fim da minha vida. Imagine esse fim, os anos desfolhados e as folhas nas lembranças em turbilhão rolando. Curvado, olhos sem luz, sozinho, vou passando entre vagos perfis distantes e apagados. Silêncio, solidão, saudades ao redor. No horizonte, uma cruz, ponto final da estrada. Eu passando sozinho a murmurar de cor, um verso derradeiro à minha alma cansada. Nem olhar sequer. No entanto, em minha vida, quantas mulheres tive ao meu lado e em meus braços, mas nenhuma sincera soube ser querida. E é por isso que escuto apenas os meus passos. Passaram uma a uma, e afinal, como flores, deixei-as para trás nas estações de outrora. Nesse tempo, o meu peito era um buquê de amores, meus olhos tinham luz, minha alma era sonora. Nesse tempo eu sabia amar e fazer versos. Quantos sonhos sonhei, quantos lindos desejos, e os poemas que compus e que deixei dispersos eram feitos de amor e pontuados de beijos. Eis como vejo tudo, o meu vulto curvado, a cabeça branquinha assim como algodão, para trás uma estrada imensa, o meu passado, para frente mais nada, uma cruz sobre o chão. A minha alma, no entanto, enfeitada há de estar, florindo de lembranças e recordações. E os seus ninhos de amor há de sempre ostentar vazios, relembrando o tempo das canções. E arrastando meus pés, caminharei sozinho, findando esse destino errante e sonhador. E o meu poente há de ser como esse dia lindo, morrendo por detrás de uma paineira em flor.

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Palavras de Mário Quintana. Amor e síntese. Por favor, não me analise. Não fique procurando cada ponto fraco meu. Se ninguém resiste a uma análise profunda, quanto mais eu. Ciumento, exigente, inseguro, carente, todo cheio de marcas que a vida deixou, vejo em cada grito de exigência um pedido de carência, um pedido de amor. Amor é síntese, é uma integração de dados. Não há que tirar nem pôr. Não me corta em fatias. Ninguém consegue abraçar um pedaço. Me envolva todo em seus braços e eu serei o perfeito amor.

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Palavras de J.G. de Araújo Jorge.

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Parece que nos chama e a sonhar nos convida. 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Um castelo encantado, um país muito além e um príncipe ao teu lado, amoroso e cortês.

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todas as semanas, aqui na Rádio Universitária. Você que é poeta, envie-nos seus poemas, que nós apresentaremos aqui neste programa com todo prazer. Faremos agora um breve intervalo.

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disseste: olha a noite, olha o céu, a tarde vai partindo. Empurrou-a no além um vendaval de luz. Nunca pude supor que o céu fosse tão lindo e a noite luminosa assim. Nunca supus. Há em tudo encantamento. A minha alma é elevada numa felicidade em suspensão pelo ar. Disseste. E eu te fitei, mas não te disse nada, porque tinha os meus olhos só para te olhar. Escuta, ouve o rumor que transborda dos ramos, na orquestração feliz dos pássaros dos ninhos. Quantos sonhos dentro da alma, alegres, nós levamos. Quantos sonhos no arvoredo, à borda dos caminhos. Tudo é vida, é harmonia, é música encantada. Que magia me embriaga, infinita e sem par. Disseste. Eu te escutei, mas não te disse nada, porque só tinha ouvidos para te escutar. Levanta as mãos, apanha. Estes galhos floridos, pesados como estão, radiantes, multicores, parecem se ofertar aos teus braços vencidos quando soltam pelo ar um punhado de flores. Fazem sombra e enfurecem todo o vão da estrada. Colhe-os, para um momento para os apanhar. Disseste. E eu continuei e não te disse nada, porque só tinha braços para te enlaçar.

Estamos apresentando pela Rádio Universitária Verso e Melodia. Escrevam para esta emissora. Mandem seus poemas ou de poetas de sua preferência, que nós divulgaremos aqui com todo prazer. Ouviremos agora palavras de Marcos Accioli. Neste poema, contamos com a valiosa colaboração de Renato Failante.

0: Havia neste roçado pedra, raiz e saúva, capim seco e um sol maduro, ausência plena de chuva. Tudo era morto e deserto, a fome comia a fome, o rio só tinha areia, a água não tinha nome. A vida era dura e triste, como a morte é triste e dura. O chão somente se abria servindo de sepultura. Nas folhas das embaúbas, como o suor do trabalho, a gente encontrava às vezes redondos pingos de orvalho. Foi quando eu pensei comigo: ainda sou forte, moço. Terra, eu possuo a enxada capaz de roer teu osso. E caí de unhas e dentes, prevendo dias felizes, cavando o corpo das pedras e destocando as raízes. Transformei a minha enxada em foice, trator, arado. No fim de 15 semanas, findei de pronto o roçado. Foi luta de vida e morte, igual à luta da guerra. O homem que a terra come estava comendo a terra. Foi luta de vida e morte do homem contra o sertão, da morte dentro da terra, da vida dentro do grão. Foi luta de vida e morte da qual saí vencedor. Do ventre inchado da terra nasceu a primeira flor. Eu tinha visto esta terra no mais completo abandono, morada pelo silêncio, que era seu cão e seu dono. Terra pobre, devastada pelo sol de cada dia, de onde os bichos desertavam da caatinga que morria. Terra magra, seca e morta, sem sinal de plantação, onde os ventos penetravam na boca da solidão. Terra inútil como todas ao seu lado, em seu redor, e apesar de igual às outras, era ainda bem menor. Terra que de tempo em tempo se encontrava em suas gretas um cardeiro estraçalhado nos farcões das pedras pretas. Como eu não tinha família, construí uma palhoça com vara, embira e palmeira nas margens da minha roça. Foi quando veio a visita que eu nunca pensei que houvesse por esta terra onde tudo que tem que ser acontece.
1: Tem gente em casa? Ou de fora? De quem é esse roçado? Parece excelente pasto de engorda para o meu gado.
0: Gravei aquelas palavras bem dentro dos meus ouvidos, enquanto os ecos voavam como pássaros fugidos. Saí até sem camisa, suspendendo a refeição, e vi um homem de branco montado num alazão. Seus olhos azuis escuros entraram no meu olhar como a bala entra no corpo sem contudo atravessar.
1: De quem é esse roçado plantado na terra alheia?
0: É meu, seu doutor. E a terra é menos terra que areia.
1: E quem lhe deu essa ordem de cultivar a terra minha?
0: Ninguém, seu doutor. E a roça talvez nem chegue à farinha. São 4 pés de mandioca que há muito aqui não nascia. As sementes só são 2, jerimum e melancia. Cavei quase com meus dedos esta terra que só dava parasitas sobre as pedras e entre as pedras planta brava. O homem nada me disse. Esporou seu cavalo enquanto a manhã nascia do bico agudo do galo. À tarde, chegou um cabra no meu roçado e falou:
2: eis o dinheiro ajustado que meu patrão lhe mandou.
0: Jogou no chão o dinheiro e entrou pela mesma estrada que tinha um jeito de cobra entre as colinas deitada. O resto saber é fácil, sem precisar eu dizer. O homem comprou a roça que eu não queria vender. E como havia comprado quase de graça com todo o meu trabalho perdido, julgou-se dono de tudo. Até que veio de novo, ao lado do cabra armado, soltar seu gado faminto no pasto do meu roçado. Em menos de meia hora estava tudo acabado. Somente o rastro dos cascos ficou nos seixos marcado. Comprei com aquele dinheiro que o cabra quis me comprar uma faca e uma espingarda dessas grossas de caçar. Cavei 2 covas rasas no lugar do meu roçado e esperei dia após dia o patrão e o empregado. Um dia, quando a manhã surgiu feita de nada, notei um som de cavalo.

0: sobre o silêncio da estrada.
1: Ainda não foi embora?
0: Me perguntou o patrão, enquanto o cabra fechado ergueu o rifle na mão. Foi luta de vida e morte, do peito contra o estampido. O homem que come os homens estava sendo comido. O resto é fácil saber. Está demais explicado. Plantei as duas sementes nas covas do meu roçado.

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1: Palavras de J.G. de Araújo Jorge.
2: Já não me lembro mais, e todavia foi o instante mais profundo de minha adolescência. Lembro apenas que havia serenos em seus cabelos e uma canção subia de seus ombros azuis. Ou talvez fosse o céu, já não me lembro mais. Sim, recordo, mas muito longamente, que era um medo em seu peito. Mas do meio do medo, se erguia deslumbrados e palpitantes pássaros. E sobretudo lembro que de repente, estrelas e punhais desabavam iluminando um chão que já não era mais o chão da meninice. Já não me lembro mais, nem seu nome eu guardei. De tudo, cinza doce daquela imensa brasa, guardo nos pés o frio do capinzal molhado.

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E também de poetas de sua preferência, amigo ouvinte. Envie-nos poesias para nós apresentarmos neste programa. Todas as semanas, neste mesmo dia, nesta mesma hora. Agora um poema de Paulo Cardoso.

Parei de ouvir e ouvi passos de outrora no silêncio do som negro e tristonho que dá começo à mágica do sonho. E neste sonho sou infância agora. Estou aqui, minha alma está lá fora. Na solidão da noite recomponho versos perdidos pela vida e os ponho no livro oculto onde a saudade mora. O sono me divide. Ora sou eu, ora não sou. O cântico de Orfeu refaz dias felizes na lembrança. É tempo de colheita. Na memória esplandecem as dádivas da glória de ser adulto e ser também criança.

senhoras e senhores, chegamos ao final de mais uma audição do programa Verso e Melodia, levada ao ar aqui na Rádio Universitária da Universidade Federal de Pernambuco, todas as semanas, neste mesmo dia, nesta mesma hora. É o encontro da poesia com a música. Se você é poeta, nós teremos todo o prazer em divulgar suas poesias neste programa. Até a próxima semana. Esteve com os senhores

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28: 7:25.
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2: Vamos apresentar hoje no programa Evocação a música de Noel Rosa com Mário Reis e Aracide Almeida. Vamos começar com Mulato Bamba, com Mário Reis. Último Desejo, com Aracide Almeida. E Esquina da Vida, com Mário Reis.

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Ouvimos de Noel Rosa com Mário Reis, Mulato Bamba. E com Aracy de Almeida, Último Desejo e Esquina da Vida com Mário Reis. Rádio Universitária da Universidade Federal de Pernambuco. A música de Noel Rosa. Vamos agora ouvir Cansei de Pedir, com Aracy de Almeida. E Meu Barracão, com Mário Reis.

ouvimos de Noel Rosa, Cansei de Pedir, com Aracy de Almeida, e Meu Barracão, com Mário Reis. 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Programa Evocação. Vamos agora com o X do Problema, com Aracy de Almeida. Filosofia, com Mário Reis. E Eu Sei Sofrer, com Aracy de Almeida.

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0: Ouvimos o X do Problema, de Noel Rosa, com Aracide Almeida. Filosofia, com Mário Reis. E Eu Sei Sofrer, com Aracide Almeida.
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1: E vamos continuar ouvindo a música de Noel Rosa com Mário Reis e Aracide Almeida. Vamos agora com as músicas Mentir, de Noel Rosa com Mário Reis. Rapaz Folgado, com Aracide Almeida.

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1: 8 horas.
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15: Alô, Recife! Bom dia! Bom dia, Pernambuco! Bom dia, ouvintes da Universitária FM! Está no ar o Forró Bodó! Esse espaço de luxo para o forró, a cultura popular e a tradição, aqui na 99.9 Universitária FM de Recife. Forró Bodó, cultura, música boa, sem prazo de validade, tudo você encontra aqui com a Silene Araújo até às 10 da manhã. Um cheiro grande, bom dia com toda alegria, sintam-se todos abraçados e abraçadas e entrem, entrem aqui no nosso coração e deixe eu entrar na sua casa, no seu carro, a minha voz com a música boa, a música e a nossa tradição. Um povo sem tradição, sem cultura não existe. Então, abrindo Forró Bodó com Cirandas de Pernambuco. Vamos ouvir Rico Serafim, Balanço do Mar e Jorge Ciranda de Luz, Seleção de Cirandas.

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1: Eita, voltamos com o Forró Bodó. Lembrando a você que hoje nós temos uma entrevista maravilhosa, sensacional, direto de São Paulo. Uma entrevista exclusiva com Caju e Castanha. Castanha, o líder da dupla, falando um pouco da sua vida, contando as novidades, eu fazendo perguntas. E vocês vão adorar. Curiosidades da dupla Caju e Castanha e também lançamento de Caju e Castanha no Brega. Eita, esses meninos já são bregueira há anos. Então, daqui a pouco, você não pode perder, tá? É exclusiva. Vamos que vamos. Continuando Forró Bodó, com Luiz Gonzaga e Gonzaguinha, Pai e Filho, A Vida de Viajante e Quinteto Violado, Palavra Acesa.

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1: Continua, tô gostando. E por

Forrobodó, aqui na 99.9 Universitária FM de Recife. Bom dia com toda alegria, com toda energia boa para todos vocês, ligadinhos, ligadinhas no Forrobodó. Forrobodó, que no próximo mês completa 15 anos no ar. E você, amiga, amigo, gente que tá do outro lado, forrozeiros e forrozeiras de plantão, são os responsáveis pelo sucesso. Pela Silene Araújo, está aqui, continuando aqui, 15 anos, tocando música boa, sem prazo de validade. Você faz parte dessa história. Estamos preparando uma surpresa para vocês, para os nossos ouvintes. Se liga aí, tá? E daqui a pouco, tem uma entrevista especial com Caju e Castanha. Castanha falando da sua vida, contando as suas histórias engraçadas, suas histórias de vida e tocando as músicas novas por aqui. Então vamos que vamos, continuando o Forrobodó, vamos ouvir Maria Lafayette, Arrasta-Pé, Retalhos, Pérolas de Gonzaga. E em seguida, Cantoria para Gonzagão com Silene Araújo.

0: Forrobodó. E vamos a um pequeno intervalo, um minutinho. Não muda de estação, por favor, tá? Que tem a entrevista em seguida. Desse pequeno intervalo, tem a entrevista com Castanha, diretamente de São Paulo.
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4: Voltamos com o Forrabadão e, conforme anunciei a todos vocês, entrevista com Castanha, falando da dupla Caju e Castanha, diretamente de São Paulo, contando um pouco da história, tocando música nova, e vamos perguntar algumas coisas e ele respondeu tudo. Então se liga aí que tem bomba! Bom dia, Castanha, com toda alegria. Que bom te receber aqui mais uma vez no Forrabadão. O Forrabadão prestes a completar 15 anos... E você já teve no Forró Bodó, em várias possibilidades. Em São Paulo, gravei Caju e Castanha no Forró Bodó, quando gravei Roberto Leal também. Também você esteve, estivemos na sua casa, estivemos aqui no estúdio. Você faz parte da trajetória do Forró Bodó. E Castanha, esses 15 anos, muita coisa mudou, né? Era CD pra lá e pra cá, a gente viajava, levava aquele montão de CD, hoje não precisa mais, então o mundo tá muito mais globalizado nesse 15 anos e as mulheres muito mais empoderadas. E aí, o que é que podemos falar sobre Caju e Castanha, a sua história? Conte aí pra gente o que mudou na vida de vocês nesses 15 anos.
5: Bom dia, Silene. Bom dia, minha querida. É uma honra muito grande estar falando com você, porque a dupla Caju e Castanha faz parte. Faz parte, né, do Forró Bodó. Primeira entrevista, eu lembro que foi em casa, né? Foi em casa, né? E a segunda foi nos estúdios aí, né, da rádio. Foi uma alegria. Você faz parte da história do Caju e Castanha, porque, primeiro, você conhece toda a história da dupla. Você sabe tudo porque a gente tivemos a honra, né, de viajarmos juntos, né, vários anos. Caju e Castanha, Silene Araújo, né, Jorge Portugal, Boneca Suzy e João Moreno, que aonde chegava era multidões, né, aí no Nordeste, aonde chegava. Então, você conhece a história inteira da dupla Caju e Castanha. Agora, durante esses 15 anos que a gente, né, praticamente não tivemos mais, depois desses 15 anos que você me pergunta aí do Forró Bodó, como é que foi durante esses 15 anos, né, que se passaram, 15 anos se passou rápido, Silene, e eu tô ficando velhinho. Olha, mas foram 15 anos. Primeiro, né, o Cajuzinho, ele é uma proposta de Deus, né? É um menino que vem enviado por Deus. Você sabe da nossa fé. Você conhecia muito bem a minha mãe, né? Que era uma mulher de muita fé. E tudo que ela profetizou na vida da dupla Caju e Castanha, graças a Deus, tudo isso está acontecendo e já aconteceu. E muitas coisas ainda vão acontecer. Que a promessa de Deus, Silene, não cai no chão. Quando é de Deus, não cai, mas não cai mesmo. Quem está com Deus, não cai. Eu tenho até uma palavra que eu falei no Pedro Bial, no cara a cara com ele, e ele dizia, durante esses 15 anos que você me perguntou, né, das coisas que aconteceram, Caju e Castanha, qual é o segredo de vocês, de você até hoje, 50 anos de carreira, a gente estava em 49, mas 50 anos de carreira que vocês vão completar agora, foi o ano passado, né? E vocês ainda continuar fazendo sucesso por esse Brasil afora. Eu disse, Pedro, olha, o segredo não é a dupla Caju e Castanha que fala. O segredo é Deus quem fala. Aqueles que me honram, eu honrarei. Porém, aqueles que me desprezam serão desmerecidos. Quando ele fala desmerecido, uma pessoa desmerecida, ele é desmerecido de tudo. Então, mas quando você honra Deus, você não tem dúvida, você tem certeza do que vai acontecer, né? E eu naquele momento eu chorava E ele perguntava, mas por que você se emociona e chora? Eu digo, Pedro, porque você jogou uma palavra aí, né, que já está fazendo praticamente uns 3, 4 meses que vocês queriam que a gente viesse aqui no programa e realmente a gente estava sem agenda para vir no programa. Quando eu cheguei em São Paulo, eu, né, minha situação aqui era muito difícil, eu não passava nem na porta da Globo. E hoje você falar uma coisa dessa, então é emocionante. Tudo isso minha mãe falou. Olha, meu filho, um dia vocês ainda vão, né, a maior televisão desse país vai correr muito atrás de vocês e vocês não vão ter tempo para ela. E isso aconteceu, Silene, há 2 anos atrás, há 2 anos já, porque foi a novela, né, Mar do Sertão, que foi toda escrita para o Caju e Castanha fazer ela, a gente abria a novela e encerrava. E a direção veio em cima, né, a direção do Rio, e a gente estava contratado pela Rede Record fazendo Canta Comigo. E eles não sabiam, rapaz, caramba, e a gente teve que dar não. E eu lembro que essas palavras foram ditas num programa que a gente fez na TV Jornal. E a gente vindo ali na praça, 13 de maio, a gente pequenininho, minha mãe olhou e disse, vocês um dia, vocês ainda vão ser chamados para muitos lugares e muitas televisões vão correr atrás de vocês. E isso aconteceu. Então, a palavra de Deus não cai no chão. Tá certo? Agora, para a gente relembrar aí, né, que são, tem muitas músicas, né, hoje são praticamente quase 30 discos gravados, mais de 30, entre filmes, entre muitas coisas, né, que a dupla fez depois desses 15 anos. Então, vamos ouvir, né? Vamos ouvir aí um forró bem animado, que é a Tampa e a Panela, e depois a música que a gente pode tocar aí para relembrar a Véia Debaixo da Cama, que a dupla Caju e Castanha também regravou, tá bom?

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1: Forró Bodó especial, Caju e Castanha. Castanha nessa entrevista exclusiva lá de São Paulo, com tantas histórias para contar. E Castanha, como foi seu homenageado do Recife? Como foi para a dupla Caju e Castanha, meninos daqui de Pernambuco, que não são de Recife, mas têm Recife no coração, mas adotaram Casa Amarela como a sua grande casa, né? Como foi receber essa história, essa homenagem no São João do Recife depois de tantos anos de carreira? Conta aí pra gente.
2: Oi, Silene. Olha, quando veio, pintou essa homenagem pra mim, né, e pra o Cajuzinho, e pra o Cajuzão que está no outro plano, como falava o Rolando Bodrim, né? É, partiu fora do combinado. Pra gente, eu recebi ela. Né, foi assim uma notícia maravilhosa. Eu lembro que eu estava aqui no shopping, você falando do Teatro Municipal, e onde eu tenho hoje, né, meu estúdio de gravação praticamente é pegado ao Teatro Municipal. Eu tenho um estúdio de gravação hoje, onde eu gravo bastante gente, né? Ali praticamente ao lado do Teatro Municipal e ao lado do Shopping Light. Inclusive cheguei do estúdio agora, né? É o meu estúdio de gravação, estúdio próprio, tá? E graças a Deus, e também moro aqui, praticamente perto, até aqui na Higienópolis, né? Que você conhece bem, é o quê? 15 minutos andando, né? Para o Teatro Municipal. Mas como você perguntou muito bem, né? O Caju e Castanha, além dessa homenagem que a gente recebeu, né, que foi agora 50 anos de carreira, e muitas pessoas perguntou: Caju e Castanha, vocês estão homenageados aqui em Recife, né? Mas eu, quando recebi essa ligação, eu lembro que eu estava no shopping, como eu ia falando a história. Eu estava no shopping e aí o Marcelo Canuto me ligou: Castanha. Eu digo: opa, quem é? Ele disse: é Canuto. Eu digo: ô, Canuto, tudo bom, meu irmão? Ele disse: tudo bem, meu querido. Você pode vir a Recife? Eu digo: Canuto, vê só, nós estamos com a agenda aqui muito apertada. Aí ele disse: rapaz, não pode vir. Eu digo: ó, Canuto, peraí, vou botar aí, botou a Milu Megali, que também é maravilhosa, gente boa, né? E hoje a gente virou amigos, né? Amigos e irmãos mesmo, né? Canuto virou um amigo da família, tanto ele como a família dele, a esposa Roberta, Vitor Canuto, o Marcelinho, né, Mendes e Milu Megali, aí André Brasileiro. Aí André me ligou também. Aí eu disse: André, já me ligou Canuto. Não, você tem que vir. Vem, vem, vem. Digo: então eu vou. Tem uma surpresa para vocês. Tá bom? Beleza. A gente viajou de um dia para o outro. A gente foi a Recife, parte de São Pedro. Ao chegar no parte de São Pedro, eu vi, né, estava lá Jornal do Comércio, a mídia toda. Eu digo: ok, mas o que é que está vendo aqui? E quando a gente entrou, aí todo mundo: ó, Caju Castanha, senta aqui nessa sala, e a mídia está toda aqui, e vai chegar agora o prefeito Vitor Marques, né, que quando foi para ele, aí o prefeito Vitor Marques, ele disse: rapaz, Caju Castanha, eu canto todas as músicas do Caju Castanha, e lá ele cantou embolada aí, e fez um auê danado. Então, Silene, tudo é no tempo. Eu lembro que minha mãe dizia: meu filho, o tempo da gente não é o tempo de Deus. Às vezes meu irmão dizia: ô, mãe, mas será que Deus não pode apressar um pouco o tempo? Porque eu já estou ficando velhinho. E mãe: não, é porque o tempo dele é o tempo dele. Então a homenagem do Caju e Castanha foi muito bom, né? Nós fizemos no Parque de São Pedro aí, onde estava uma multidão, e o povo com saudade, né? Tivemos lá também no Sítio da Trindade, outra multidão, né? E assim, o pessoal ficaram: caramba, meu, o povo tá com saudade de ver show do Caju e Castanha. Fazia tempo que a gente praticamente não ia para aí, e passava até mesmo por cima, né? O ano passado eu fiz show aí em Recife, mas aí eu fui para

Fortaleza, para Mossoró, para Sergipe, né? Que o Brasil é muito grande. Então, mas a gente está muito feliz, foi recebemos, né, com muito carinho, uma homenagem, essa homenagem do Caju e Castanha, e caiu no tempo certo, que era o tempo que a gente estava completando 50 anos de carreira e fomos os homenageados do São João. Como você também, Silene, é uma pessoa que merece, porque você tem uma história para contar. E quem tem história, conta história. Você tem história para contar. Então, só aguardar que está chegando, hein? Aguarda aí que está chegando e vai chegar. Daqui a pouco você vai dizer, olha, Castanha, chegou mesmo. Tá bom? Pode aguardar. Eu, não é eu, não. É Deus. Quem faz é Deus. Agora, vamos ouvir aí, Silene. Eu queria pedir para você que você tocasse. É uma música realmente que a gente gravou agora, que é o Velhinho Namorador. Esse Velhinho Namorador, por sinal, essa música é do presidente da Fundação de Cultura, Erlo Cavalcante, lá de Caruaru. E quando ele mostrou a música para mim, né, que se tornou um irmão também, Castanha, vê se tu gosta dessa música. A turma manda muita música pra gente hoje. E eu vi, adorei a música. A música é do Erlo Cavalcante, peninha do disco de Caruaru, onde a gente teve esse ano lá no cantando lá no, né, no Polo Camarão, o ano passado no Polo Azulão. E vem mais coisas por aí. Tá bom, Silene? Então vamos ouvir o Velhinho Namorador, né, que é uma música maravilhosa. E depois a gente ouve Mulher de 40, que é uma música que o Ratinho ama essa música. Quando eu vou lá, tem que cantar três, quatro vezes. Ele adora essa música. Canta Mulher de 40. Ele botou até um concurso de Mulher de 40. Foi bem na época da pandemia. Aí começou a pandemia e não podia ter, né, nada mais, auditório, parou tudo. Aí saiu o concurso. Mas é isso aí, tá bom?

0: castanha, castanha. A gente tá... Eu tô... Cada resposta sua, você tá me dando duas músicas de brinde para o público, que vem aí a tampa e a panela, vem a debaixo da cama, que a gente já toca essas duas aqui. Esse velhinho namorador que eu não tinha escutado ainda, música nova, né? Do Erlon, lá de Caruaru. E essa mulher de 40 também é nova. Então tem muita coisa do Caju e Castanha por aí. Basta o povo acessar nas redes sociais, nas plataformas de streaming. E fica ligado no que vocês fazem, no que tem de novidade. Mas Castanha, vê bem. Essa é sua história de brega. Essa virada de chave de brega. Me conta aí, vocês foram sempre bregueiros, não foram? Que história é essa de entrar no brega? Me conte aí e não me esconda nada.
1: Silene, olha, é o seguinte, o brega, você sabe, você conhece bem. Você passava por mim, eu lembro muito bem que você apresentava um jornal aí na TV Universitária e às vezes a gente adorava o brega. Aí você batia, mas vocês são bregueiros, né? Vocês são bregueiros, né? E aí, Silene, você sabe que no meu primeiro sucesso que eu fiz aqui no Brasil, né, foi o primeiro, primeiro foi o Ladrão Besta, o Ladrão Sabido, ainda com meu irmão. Mas depois, Deus deu mais outro sucesso pra gente, foi Mulher de Amigo Meu, né, foi uma música até de Braulio de Castro. E a gente viemos pra aqui, pra São Paulo, e aí começou estourando, graças a Deus, né, a vida mudou, e eu tinha uma honra de fazer o primeiro DVD brega do Brasil. Isso aí ficou marcado na história do Brasil mesmo. Rodrigo estava aqui, estava aí, né, em Recife, e ele veio aqui a São Paulo, ô Castanha, será que você, hoje você pode fazer isso? Eu digo, Rodrigo, faça um orçamento e levante os artistas de brega que eu vou mandar buscar tudinho. E vou gravar aqui no Patativa. E fiz isso. Fiz. Né? Deus disse, faça. E eu fiz. Olha, foi muito gasto, claro. Imagina, foram praticamente de passagem de avião. Eu lembro que eu mandei para o Nordeste. Foi média de 23 passagens de avião. Com hotel, com van para receber eles, para passear. Olha... make-off, foi tudo. É o primeiro DVD brega do Brasil que eu tive a honra de fazer. Juntamente com um companheiro aqui, um amigo, Naldo Costa. Nós dois fizemos, né? E aí a gente trouxe labaredas, trouxemos Ronaldo Adriano, né? Mandei buscar Ronaldo Adriano, mandei buscar Bartô Galeno em Natal, mandei buscar, aí veio Augusto César, veio Zé Ribeiro, veio Banda Labaredas, né? A banda completa, veio, rapaz, Baltazar, olha, Edson Júnior, foram muitos artistas. É o primeiro DVD brega do Brasil. E até todo mundo falou, poxa, você que é outro estilo de música, né, Castanha? E você está fazendo isso pela gente? Paulo Márcio, todos os artistas praticamente daí, de Recife, eu mandei buscar todos. Todos, botei todos aqui no hotel. E, né, todos receberam um cachê. Foi cachê para todo mundo. O Patativa, que você lembra muito bem, que você fez as 50 horas de forró lá no Patativa, com o nosso amigo Zé Lagoa. Na época a gente conversei com o Zé Lagoa. Eu estava com vários programas de rádio aqui, né, que foram muitos programas de rádio. Ainda tenho hoje, mas diminuí bastante. E aí, Silene, graças a Deus isso ficou marcado em mim. Foi um gasto muito grande. Mas esse DVD vai ficar pro resto da vida. E vai ficar marcado na minha vida e ficou marcado na vida de todos os artistas, né? Agora, o brega, mudança de chave, era porque eu sempre gostei de brega. Reginaldo Rossi, né? Maurício Rei, Evaldo Freire, Adelino Nascimento e aqui Amado Batista. Agora, nós estamos na gravadora Atração. E a Ana, que é a dona da Atração, junto com o Wilson Souto, Scarque Castanha, essa música que João Gomes está cantando, é a música de vocês, é Solidão de um Caminhoneiro, e foi meu primeiro sucesso. Eu gravei em Guaranha. Ninguém imagina a saudade que eu sinto agora, que foi no disco Ladrão Besta Sabido. E essa música estourou, né? E eu recebi suas cartas e fiquei feliz. Mas caramba, vocês cantam brega bonito. Você não quer fazer cantar algumas coisas antigas, músicas boas, músicas boas, antigas. Eu digo, vamos. Aí, regravei elas, aí foram, que vai vir mais pancada aí. Tanto é que eu tô indo cantar no Daniel essa música agora do Amado Batista, rapaz. Que é a música, meu ex-amor, coisas que a gente não esquece. Semana passada ainda estava com o Guilherme, eu, o Guilherme e o Cajuzinho, na Maria Ângela Zan, onde foi 8 dias, né, na TV Aparecida. O Guilherme ficou assim porque a gente está fazendo Canta Comigo Junto. Castanha, mas você nunca me falou que cantava brega tão bem assim. Diga, oh, Guilherme, eu sempre gostei de brega. E o pessoal, né, adora, tá? Então, quer dizer, Silene, então o brega a gente já sempre teve no coração. E a gente tá na cidade aí, Recife, né? Que é a terra onde os artistas, né, do brega mesmo, que a gente fala do brega porque é a música povão. Eu adoro, amo. E vamos ouvir ela aí? Vamos ouvir essa música aí, Meu Ex-Amor, né? E também tem uma música aqui do Pim Pim, de primeira mão, que vocês vão ouvir aí, que é uma música de um compositor. O compositor manda música e ele pede pro cantor ouvir. Porque todo compositor, quando ele mostra a música, ele diz, a minha música é boa. É uma história bem legal, você vai ouvir aí. Meu Ex-Amor e o Pim Pim, que é uma música de primeira a mão aí que você vai tocar.

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1: Voltamos com o Forró Bodó. Esse Castanha tem muita história para contar, gente. Realmente tem muita história juntos, né? Acho que em vidas passadas nós fomos irmãos. Sabe aqueles irmãos que estão distantes, mas sempre juntos? Pois fomos nós, né? Caju e Castanha, o Cajuzão, que estivemos tantas viagens juntas, Castanha. Então é tudo uma história para contar. Tudo uma vida vivida, né? Verdade? Então, Castanha, que bom te receber aqui no Forró Bodó, com tanta alegria, com música nova, e sabendo que vocês estão sempre na luta, na batalha, fazendo a preservação da cultura. Fico muito feliz quanto a isso. Aliás, eu fico feliz quando os artistas daqui, os cantores e as cantoras se dão bem na vida. Eu sou um artista, uma profissional de rádio e televisão, que não quero nenhum mal contra ninguém, principalmente com os colegas artistas. Por isso que eu sempre torci por vocês e por todos que estão fazendo o seu trabalho sem passar por cima de ninguém. Eu digo assim, feito Ana Maria, eu não tenho problema com ninguém. Quem tiver problema comigo, venha buscar, porque o problema é seu, não é meu. Essa é uma frase legal, né, Castanha? Castanha, mas me diga aí, nesse finalzinho da nossa conversa, desse seu bate-papo, essa história da embolada, do repente, de você ter entrado pro brega, e o que você tem mais para falar a respeito?
2: Minha amiga Silene Araújo, nesse momento, né, o que a gente tem é de te agradecer. Obrigado pelo carinho, que Papai do Céu te abençoe, Deus te ilumine grandemente. Recife mora no meu coração. Quando eu me ausentei de Recife, você sabe que foi, né? Chegou o momento, tem aquele momento que Deus disse: agora você se ausenta para outras terras. E amo minha cidade, amo de paixão, né? Tanto é que, se Papai do Céu permitir e me der mais anos de vida, meus finais de vida vai ser aí, né? Já conto os dias para voltar a morar aí, agora já já estabilizado, graças a Deus, né? Mas amo minha cidade. Você é uma das pessoas que tem o maior carinho com a dupla Caju e Castanha. Não esqueça que eu só vivia comendo na tua casa de graça. Quando eu tava quando a barriga apertava um pouco lá em Casa Amarela, eu corria para sua casa. Eu disse: eu vou lá para casa de Silene, porque lá eu como de graça. E ainda dormia lá, né? Que tinha uma rede boa. Aí dormia, depois pegava a bicicleta e me mandava para Casa Amarela. Chegava meia-noite, uma hora da manhã. Eu sempre levo a vida assim, Silene. Sempre gostei de ser assim. Você sabe, nunca mudei. E nem nunca mudarei, nem nunca vou mudar. Porque Deus me fez assim. E é assim que a gente tem que ser. Mas estou, sabe, fiquei muito honrado. Muito obrigado mesmo pelo carinho, né, que você tem com a dupla. Que Papai do Céu te abençoe. E já te digo aqui, quando eu estiver em Recife, eu vou no Forró Bodó, tá bom? Vai eu e vai o Canuto, tá? Vai comigo aí, nós vamos no Forró Bodó. Aí é bom que você vai fazer essa entrevista, você vai perguntar para ele, ele e Cajuzinho, na minha frente, lá, como é que você receber. E ele vai te responder, tá bom? E esse ano muitas coisas vão acontecer, você aguarda. Tá bom, Silene? Um grande abraço também para o nosso amigo Jorge Portugal, esse cara que estava sempre junto com a gente, né? E a gente jamais esquece. É porque a gente se distanciou através dos trabalhos. Você também no seu trabalho, a gente também no da gente. A gente passa por aqui e você também vem aqui, mas vem nas suas correrias. Mas agora, quando vem aqui, venha mais para a gente se encontrar aqui, almoçar.

jantar, e você sabe disso, da nossa amizade, não é amizade, é uma irmandade. Como você falou, Castanha, tem um pessoal de um podcast que quer entrevistar vocês, mas até agora ele já falou com seu empresário. Eu digo, Silene, seu pedido não é um pedido, é uma ordem. Você sabe disso. Seu pedido é uma ordem. Deixa eu terminar o mês. Você mesmo pode marcar o podcast. Só manda o endereço, manda o dia e manda a hora. Tá bom? Você sabe disso, pelo carinho que a gente tem. Viu? Um abraço para você. Nossos estúdios de gravação aqui estão abertos aqui para você. E o podcast, você é nossa convidada no CulturaCast com Caju e Castanha para entrevistar Caju e Castanha. Não vai ser a gente que vai lhe entrevistar. É você que vai entrevistar a gente. Venha correndo, venha-se embora. Um abraço, fique com Deus. E como você pediu, né? Mais duas músicas. Vamos mandar aí o Ladrão Besta, o Ladrão Sabido, tá bom? Que o povo gosta muito, né? Que foi o sucesso da dupla Caju e Castanha. E também mandar, né, mais um forró aí pro povo, porque o nome do programa já se chama Forró Bodó. Então vamos mandar um forró aí para o povo, que o povo gosta demais, né? É, saudade mata. Que se saudade matasse, eu já teria morrido, né? Um grande abraço, Silene. Que Deus te abençoe.

Castanha, muito, muito obrigada pelo carinho, pela sua entrevista. Te aguardamos em Recife no próximo mês. Eu tô sabendo que você tá vindo por aqui. Fico muito feliz com a sua presença sempre. Sucesso, que Deus te abençoe também.

0: E que a vida continue lhe dando frutos maravilhosos, frutos do trabalho de vocês. Sementes semeadas são frutos germinados, cedo ou tarde, né? Então, um cheiro para vocês, sucesso da dupla Caju e Castanha, né? Um beijo grande, continuamos com o Forró Badó.
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2: 9 horas e 24 minutos.
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12: Forró Bodó, e vamos ouvir Anastácia Ave de Arribação e Alcimar Monteiro, O Problema é Seu.

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1: Voltamos com o Forrobodó aqui na 99.9 Universitária FM de Recife. Voltamos com música boa, sem prazo de validade. Você tá com a gente esses 15 anos do Forrobodó porque escuta música boa. Então, um grande abraço para todos os nossos ouvintes, um cheiro para os grandes casais que estão ligados no Forrobodó. Eu sei que vocês acordam, amanhece o dia, já liga na 99.9 Universitária FM e ouvem o Forrobodó juntinhos. Então, um grande abraço. Então, vamos que vamos ouvir Marinês, Forró Verdadeiro e Jorge Deltinho com Luiz Gonzaga, Não Lhe Solto Mais.

Forró Bodó, com música boa, sem prazo de validade. Então é isso, amiga. Vamos que vamos. Santana o Cantador, A Natureza das Coisas, Silene Araújo, Na Cacimba do Amor.

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1: Forró Bodó, prestes a completar 15 anos no ar, e você é a grande responsável, vocês ouvintes são os grandes responsáveis pelo sucesso do Forró Bodó, pelo meu retorno à rádio. Eu que sou uma pessoa de televisão, de registrada como radialista, jornalista, pessoa da rádio e da televisão. Comecei na televisão, migrei para o rádio e sou apaixonada pelo rádio. O rádio está comigo aonde eu vou. E aonde eu vou, eu viajo, gravo o Forró Bodó de lá. Se precisar de urgência, a gente corre, como muitas histórias para contar durante esses anos. Uma das vezes foi, eu estava em Lisboa, e o Gal Costa faleceu, e Gal Costa tem uma ligação linda com o forró, com o Luiz Gonzaga. Então, Geraldo me ligou: Silene, olha, faz aí um especial para Gal Costa, com os sucessos, ela com o Gonzagão e as coisas do Nordeste que ela sempre amou cantar. Aí eu corri para o guarda-roupa do hotel, peguei o celular e comecei a fazer uma homenagem de coração a Gal Costa e tocar as canções. Então, tudo isso faz parte do Forró Bodó, porque amo o que faço, adoro estar sempre batendo esse papo com vocês e tocando música boa para permanecer a cultura firme e forte dos nossos grandes mestres da cultura popular. Precisamos sempre, alguém tem que estar sempre batendo no teclado. Nós precisamos que o forró, que a música boa esteja sempre em primeiro lugar para os nossos jovens. Mas nós não queremos essa música boa lá no museu. Nós queremos palcos, nós queremos espaço para cantar. Nós queremos ouvir forrozeiros e forrozeiras, os artistas que tocam música de qualidade, que gravam todo ano, compõem 2, 3 músicas para o forró, para o carnaval. Nós queremos palco para essas pessoas. Claro, inclusive eu, né? Estou falando também por mim. E nós queremos palco, eu, artista, eu quero palco para os cirandeiros, para os maracatuzeiros, os coquistas, esse pessoal que precisa, que tem grupos enormes, precisam se manter com figurino, com famílias inteiras. Então eu quero palco para essas pessoas. E nós precisamos de palco, nós não precisamos estar nos museus, não. Precisamos que os gêneros musicais ganhem muito mais do que um título de patrimônio cultural da cultura da música. Precisamos de palco. E para isso nós precisamos que os gestores, que as pessoas que estejam, vem aí eleições, pensem nisso, viu? Que as pessoas que falam muito de cultura, olhe o passado dessas pessoas para saber se realmente essas pessoas valorizam os fazedores de cultura. É só isso que eu tenho a falar. Forró Bodó é isso também, falando de cultura. Olha o telefone tocando. Eita, vamos que vamos. Vamos ouvir Dominguinhos, Alegria de Pé de Serra e meu amigo Genaro, Grão de Areia.

0: Forró-Bodó, só para a gente se despedir e agradecer a você o prestígio, o carinho da sua audiência. Forró-Bodó volta no próximo sábado, se Deus quiser. E Santo Antônio quer! Viva Santo Antônio!
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0: 10 horas.
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7: Olá, pessoal. Sejam bem-vindos ao Autores e Livros Dose Extra. Sou Anderson Mendanha e hoje vamos falar de um livro que aborda a realidade do brasileiro que se muda para Portugal. A literatura tem dessas ironias deliciosamente desconfortáveis. Às vezes, ela coloca o leitor dentro da cabeça de alguém que a gente talvez preferisse evitar. É exatamente isso que acontece em Zuca, romance de Fernanda Raman, publicado pela editora Urutau. E aqui comigo no Autores e Livros, para falar dessa obra, a Fernanda. Fernanda, seja muito bem-vinda.
8: Obrigada, Anderson. É um grande prazer estar aqui com você.
7: Fernanda, antes da gente começar a conversar sobre o livro, eu queria que você apresentasse ele para os nossos ouvintes.
8: Olha, o Zuca é um livro que me trouxe muita alegria, porque é um livro... Bom, se eu tiver que dizer em uma frase, eu diria que é a história de uma mulher brasileira racista que se muda para Portugal e sofre xenofobia. Né? Então, é um livro cíclico, né? De alguém que é agente de preconceito e discriminação e que passa a sofrer preconceito e discriminação, né? Então, ele me trouxe alegria porque Portugal entendeu essa dimensão estrutural do livro, né? Portugal acolheu esse livro. Esse livro me levou a Lisboa, né, com uma bolsa chamada Criar Lusofonia, do Centro Nacional de Cultura de Portugal. Então, assim, esse livro só foi possível porque ele foi escrito em Lisboa. Ele é totalmente ambientado em Lisboa, né? Ele seria impossível se eu não tivesse ganhado essa possibilidade de estar lá, né? Então, assim, ele me trouxe essa alegria de poder fazer um livro em loco, né? Um livro que narra uma viagem e eu viajei como autora para poder construir essa personagem, para poder... Muita coisa ali que ela vive foram coisas que eu fui aprendendo e fui sentindo, né? Então, como autora, foi uma experiência muito rica, mas também me trouxe muita angústia, muita angústia.
7: Que angústias foram essas?
8: Olha, a angústia ligada a essa experiência de preconceito e discriminação, né? Que é justamente uma propensão humana, né? Uma propensão humana, o ser humano, digamos assim, estruturalmente, tem dificuldade de lidar com o outro, né? Com a alteridade. Então, assim, é uma personagem racista. Então, assim, a gente já parte dessa personagem que tem essa dificuldade de lidar com o outro, mas ela também sofre muito ao longo do livro, né? E eu, como brasileira, em Portugal, experimentei um pouco que essa comunidade brasileira experimenta. Eu fui testemunha, né, de situações de xenofobia, né? Isso tá, bom, em todos os jornais hoje, né? Eu trabalho atualmente, né, como colunista para o Público, que é um jornal português, né, para o Público Brasil, que, assim, basta olhar ali

E tem sempre muitas notícias sobre xenofobia, né? E sempre assim, em diferentes níveis. Muitas vezes violências simbólicas, mas chegam até violências físicas, né? Houve caso, por exemplo, de uma criança violentada na escola, um menino brasileiro, que acabou perdendo a ponta.

0: os dedos, sendo que ele já vinha sofrendo bullying recorrentemente por ser brasileiro, né? Esse caso ficou famoso lá em Portugal. Então, assim, essa violência que começa simbólica, ela pode chegar a essas últimas consequências, né? Então, essa angústia também veio de estar ali junto com essa comunidade brasileira em Portugal, testemunhando e também, de certa forma, registrando no romance. O romance, de certa forma, é quase uma literatura de testemunho dessas experiências, né, que essa comunidade vive em Portugal.
1: Como é que foi construir a Bárbara? Desde o início você já tinha essa ideia de que ela seria detestável, do ponto que ela chega a ser ao longo da história. Olha, é muito complicado sentir empatia pela Bárbara. Fazia muito tempo que eu detestava, que eu não detestava tanto um personagem. Nesse ponto você foi magistral. Tá? Se era essa a sua intenção, você conseguiu, parabéns. A gente tenta ter empatia pelo que a Bárbara passa, pelo preconceito que ela sofre, pelas portas que vão se fechando, pelos acontecimentos que a gente não vai falar aqui para não dar spoiler, mas é muito complicado gostar dela. Como foi construir essa personagem? Desde o início você queria que ela fosse desse jeito?
0: Eu adoro o teu comentário, Anderson, porque não é todo mundo que tem essa impressão, né? Você tem, e você tem como leitor brasileiro, certamente como uma pessoa, né, que gosta de literatura e que é crítica à posição racista que ela tem. Ela tem uma posição racista, né? Mas é curioso porque alguns leitores, e principalmente algumas leitoras que moram em Portugal, se identificam mais com o fato de que ela sofre xenofobia, porque são pessoas que sofrem xenofobia em Portugal e que é como se elas fizessem um recorte da personagem e se identificassem com a parte do sofrimento dela. E você, né, que certamente como brasileiro, atento às questões do racismo no Brasil, né, você se identifica mais com esse lado detestável dela. Né? Mas assim, para mim, né, eu quis trazer uma personagem paradoxal. Eu quis construir uma personagem paradoxal que no fundo nós humanos somos paradoxais, né? Nós humanos ninguém está livre de cometer erros, né? O racismo no Brasil tem uma dimensão estrutural, né? Quer dizer, que nos ultrapassa como indivíduos, né? Alguma coisa institucional, estrutural, cotidiana. Está muito maior do que cada um dos nossos, né, de nós individualmente, né? Então, assim, o detestável, eu diria para você, o detestável é essa estrutura racista, né, da sociedade brasileira, não só racista, colonialista, né, que ela herda, né, claro, da experiência da colonização portuguesa, claro, mas que nós brasileiros, mesmo 200 anos depois da independência, ainda não conseguimos elaborar suficientemente. É isso que eu acho que essa personagem incomoda. Ela, a mim, ela incomoda, né? Porque ela traz essa dimensão de um racismo mal elaborado, de um colonialismo mal elaborado. E a pergunta: será que se a gente provar do nosso próprio veneno, a gente aprende como é terrível o nosso racismo? A gente aprende como é terrível o nosso preconceito, né? A nossa inclinação a discriminar o outro, a nos julgar, o nosso supremacismo, né? Essa palavra para mim é muito importante, o supremacismo, né? Porque os nazistas também foram supremacistas em relação aos judeus e por aí vai,
1: Sim.
0: né? E hoje a gente vê pelo mundo pensamentos supremacistas diversos. Né? O que é, assim, eu acho um retrocesso depois de tudo que a gente já avançou, tudo que a humanidade já pôde avançar depois da Segunda Guerra Mundial, de acordos multilaterais, das pessoas tentarem dialogar enquanto nações, enquanto povos. E é um retrocesso a gente ver esse retorno aos pensamentos supremacistas. Isso que me inquietou a construir uma personagem supremacista, mas que ela também prova do veneno supremacista quando é rebaixada pelo outro.
1: Agora tem um trecho que realmente motiva a gente, cativa a gente nessa trajetória da Bárbara, que é, como eu disse, eu não vou dar spoiler, mas é o momento da papelaria, né? Onde ela tem um confronto na papelaria, e naquele instante seguinte, a gente vê ali que esse preconceito é muito mais forte com a mulher. Porque o marido da Bárbara, apesar do texto ser a visão da Bárbara dos acontecimentos,

0: acontecimentos, a gente mostra, a gente percebe que ele está muito bem integrado à realidade, já fez amizades no trabalho, não, né? Está bem, adora a cidade, adora a comida, adora tudo. E ela vai num caminho, e aí eu vou dizer para o nosso ouvinte que sim, a Bárbara vai seguir num caminho de depressão, isso é óbvio no livro. Né, que ela vem de um jeito no início, toda animada, com uma vida meio ali de turista, e ela vai entrando num processo depressivo por culpa dessa realidade. Não diminui a pessoa que ela é e tudo mais. Mas esse ponto, sabe, eu acho que aí por conta da sua formação também, né? Você trabalhou a psicologia da Bárbara ali naquele momento de uma forma fantástica. Eu queria que você falasse um pouquinho desse aspecto depressivo que a personagem assume e que deve ser uma realidade de muitos brasileiros e brasileiras que estão em Portugal e em outros países também.
1: É interessante, porque achei muito boa a tua pergunta, porque para a psicanálise, quando a gente faz um luto, né, o luto tem uma dimensão depressiva, né? O que que é um luto? Um luto é quando a gente perde alguma coisa muito importante e a gente precisa elaborar uma perda. Não necessariamente uma pessoa amada, pode ser, geralmente é a morte de uma pessoa amada, mas você pode fazer um luto de perder um trabalho. Muito importante que você deprime um pouco, né? Ou de perder qualquer coisa que seja importante na sua vida. E ela perde, o que que ela perde, essa personagem? Ela perde a ilusão de supremacia. Ela perde a ilusão de que ela é europeia, né? Ela perde essa ilusão de superioridade. Esse é o luto dela, né? Então ela começa a ter que se encontrar com o fato de que ela é um ser humano como outro qualquer. Né? Só que aí ela deprime, porque ela se achava muito europeia, muito branca, superior, né? Então, realmente, o processo dela. E o luto é uma coisa assim que o Freud escreve sobre isso num texto chamado Luto e Melancolia, que é muito importante para a psicanálise, porque o luto ele tem um potencial transformador. Ele é um processo um pouco depressivo, sim, mas depois do luto, quando a gente termina o luto, a gente sai transformado, né? A gente sai assim, como se fosse assim, mais maduro, né? Com uma capacidade de viver amadurecida, né? Então ela vive essa perda, essa decepção, essa desilusão de que ela era superior às outras pessoas, mas ela ali no final, ela consegue encontrar umas outras possibilidades de se relacionar, é como se ela estivesse assim, elaborando o racismo dela, elaborando o colonialismo dela, né? Então, assim, o processo dela é como se fosse assim, como se ela fosse uma espécie de personagem que representasse o Brasil, assim, nesse sentido, assim, né? A necessidade que o Brasil tem de elaborar o seu próprio racismo, o seu próprio colonialismo, a sua própria herança, né? Essa herança colonial, essa herança racista que a gente tem. E eu acho muito legal, por isso que eu acho que é uma alegria que eu falei no começo, que Portugal tenha apoiado esse projeto, porque eu acho que Portugal também acolheu e entendeu que é um projeto importante para os dois países, sabe? Mas no caso que você mencionou também, do fato dela ser mulher. Eu achei isso muito bom você ter observado, né, na cena da papelaria, não só isso, porque para as mulheres brasileiras em Portugal ainda tem esse segundo fator que, engraçado, tem uma lenda que eu até abordo, não é lenda não, foi mesmo uma coisa histórica, que eu até abordo no livro, que é a história das Mães de Bragança, né, que tem uma cidadezinha no norte de Portugal chamada Bragança, e que nessa cidade. Lá pelo ano 2000, 2001, houve uma onda migratória muito forte de mulheres brasileiras que se dedicavam à prostituição. Então, assim, tinha muitas prostitutas brasileiras nessa cidade e as mulheres portuguesas que moravam nessa cidade ficaram muito incomodadas, porque os maridos começavam a frequentar o prostíbulo com as brasileiras e as portuguesas se sentiam ameaçadas por esses homens, né? E desde então criou-se uma mística de que a mulher brasileira é a zuca, como eles falam, né? Brazuca, é a zuca puta. Né? É assim que eles falam, né? A zuca, que é a prostituta que vai roubar os maridos das mulheres. Criou-se uma mística, É uma mística em torno dessa figura da mulher brasileira, que historicamente tem um fundamento, porque, né, de fato eram mulheres que, trabalhadoras do sexo, mas que, obviamente, criou-se uma espécie

0: de generalização, né? Hoje existe uma certa generalização, né? Um estereótipo que se criou. Então a Bárbara, ela é vítima desse estereótipo, desse preconceito, né? É, as pessoas olham para ela e já encaixam a Bárbara nesse preconceito de que é a Zuca, que quer roubar os maridos das portuguesas, porque as mulheres brasileiras, às vezes, elas são mulheres mais sensuais, extrovertidas do que as portuguesas, né? E o que eu acho interessante nessa história toda é que, assim, ninguém questiona os homens, né? Ficam as mulheres brasileiras de um lado, as mulheres portuguesas do outro, como se houvesse uma rivalidade entre elas, e ninguém questiona a posição desses homens que saem de um lado, vão para o outro, escolhem as mulheres, né, deixam de escolher as outras. Qual é a responsabilidade desses homens? Então, quer dizer, essa situação do preconceito sofrido pela comunidade brasileira, eu diria para você, pelos anos que eu passei em Portugal, que eu tenho, assim, pelo que eu pude observar, ela é mais pesada sobre as mulheres. Porque além do fato da nacionalidade, também existe o machismo que recai sobre essas mulheres, né? Esse estereótipo da mulher sensual que vai roubar os maridos. Isso existe. E eu quis colocar isso no livro, porque quando eu fui escrever o livro, eu fiz uma vasta pesquisa, né? Eu pesquisei relatos de xenofobia, né? Que eu pude, assim, de várias mulheres. Tem um canal chamado Brasileiras Não Se Calam, um canal no Instagram de uma psicóloga chamada Mariana Braz, que fez um trabalho super interessante. São denúncias anônimas de mulheres que sofrem preconceito e xenofobia. Essas mulheres, a Mariana divulga ali os depoimentos dessas mulheres. Eu fiz uma vasta pesquisa sobre esses depoimentos. Então, assim, foi uma coisa assim que eu pude me inspirar em várias dessas situações para poder escrever o livro, sabe? Então, eu percebi mesmo que tem uma coisa de gênero, para além da nacionalidade, tem uma questão de
1: Tem.
0: gênero, sim, envolvida.
1: Muito bom. E eu queria comentar que você destacou da importância de Portugal ter assumido o livro, né? Como é que você viu as reações do livro após a publicação de leitores portugueses, de leitores brasileiros que moram em Portugal? Como é que é a reação do livro por lá? E também, como é as diferenças da relação do livro por aqui no Brasil?
0: Eu, assim, em Portugal, eu vejo dois tipos de reação. A comunidade brasileira tem recebido muito bem o livro. Agora eu vou fazer uma participação da Feira do Livro de Lisboa. Já passei por várias livrarias. Eu vou fazer uma fala no Consulado do Brasil em Lisboa. Já participei da Feira do Porto também. O livro percorreu muito bem. Portugal, e especialmente a comunidade brasileira em Portugal. Já participei também de clubes de leitura, e os brasileiros que moram em Portugal, principalmente as brasileiras, por isso que eu te digo que não é por acaso, né? As brasileiras que moram em Portugal gostam muito do livro, e muitas vezes, apesar da Bárbara ser essa mulher racista, eu sinto que elas perdoam um pouco o racismo da Bárbara, porque elas se identificam com a xenofobia que a Bárbara sofre, elas se identificam com isso, com esse lugar de caramba, não sou só eu que sofro xenofobia, né? Isso está sendo registrado numa obra literária, ou seja, isso existe. Eu acho que a literatura de testemunho tem um pouco dessa ideia, né? É um testemunho de um tempo, né? É quase isso, é um testemunho de um fenômeno. E quando a gente, como leitor, lê aquilo, a gente não se sente tão sozinho, né? Porque isso está registrado numa obra literária, né? Então, muitas leitoras me dão esse testemunho, assim, de falar: nossa, me identifiquei, eu também já senti isso, nossa, parece que foi a minha história que você escreveu, eu também vivi isso. Muitas leitoras me trazem esse relato, tá? Também
1: Você.
0: interessante, de leitores portugueses. Você quer falar?
1: Não pode concluir.
0: Você ia falar alguma coisa?
1: Não pode
0: Tem um lado
1: concluir.
0: interessante também de leitores portugueses, leitores portugueses que às vezes se sentem um pouco incomodados. Por quê? Como o livro tem uma proposta de problematizar a questão colonial, problematizar o racismo, problematizar É, de certa forma, assim, questionar. O livro tem uma certa ideia de provocar os portugueses, talvez, de pensar assim, até quando a identidade

0: nacional portuguesa vai ser totalmente calcada nessa ideia colonial, entendeu? Até quando os portugueses vão precisar sustentar uma identidade nacional de nós somos os desbravadores, nós somos os conquistadores, né? Porque eles têm essa tradição assim de se identificar como nação, de a nação dos descobrimentos, né? Isso é uma coisa que o livro problematiza um pouco. Então, alguns leitores portugueses ficam incomodados com essa questão, né? Ficam incomodados quando vêm personagens portugueses discriminando a protagonista. Mas aí, entre esses portugueses que ficam incomodados, eu já vi dois grupos: alguns que não gostam do livro, meio que repudiam o livro, e outros que, embora incomodados, me dizem, olha, eu fiquei angustiado, mas até que eu achei interessante. Isso me fez pensar, isso me incutiu uma ideia. Talvez seja interessante discutir sobre isso. Esses são os que mais me interessam. Esses me interessam muito. Porque eu também, quando comecei a me sentir impelida a questionar o meu racismo, isso obviamente não foi tranquilo e agradável. Quando eu me senti, Fernanda, impelida a olhar para o meu racismo e refletir, foi super angustiante e desagradável. Eu acho que esse é um processo que alguns deles estão atravessando quando leem o livro, né? Então, essa é a recepção que eu tenho visto em Portugal. No Brasil, eu sinto que o livro não está tão divulgado ainda quanto está em Portugal. Eu sinto que o livro já teve um alcance muito maior em Portugal do que no Brasil.
1: Muito bem. E para a gente finalizar, eu queria comentar uma coisa da percepção que eu tive do livro, da percepção das vezes que eu tive em Portugal e das leituras que a gente faz e tudo mais, que fica perceptível que Portugal é uma nação. O português tem orgulho do seu país, mas me parece que ele tem medo dos brasileiros. Nós somos do mais de 200 milhões de pessoas, eles, se eu não me engano, uma população de cerca de 11 milhões. Se 20% dos brasileiros resolverem migrar para Portugal, Portugal meio que desaparece. Tem outro, e não são só brasileiros, tem os africanos também. Você deixa isso muito claro no preconceito. Então, o preconceito talvez nasça do medo, né? Do medo de. Para onde a nossa nação vai? Para onde vamos? E você que mora, trabalha em Portugal, fala um pouquinho dessa realidade para a gente finalizar aqui a nossa conversa.
0: Eu diria que, apesar desses paradoxos, dessas contradições, eu adoro Portugal, eu amo Portugal. Portugal é um país que assim, geograficamente é belíssimo, né? É um país que tem neve, tem praia, tem floresta. Eu não curto o território, num território pequeno, tem uma vastidão geográfica incrível. Historicamente, também tem cidades históricas maravilhosas, né? E, assim, é um povo trabalhador, é um povo que, sabe, que não se apega muito a exibicionismos, né? É um povo, assim, que gosta de um bom vinho, de um bom pão, de uma boa comida, de viver em família. Então, é um país que eu gosto, que eu admiro, mas eu sinto assim que é um país que talvez seria interessante se pudesse elaborar esse passado colonial, justamente, né? Então, eu acho que isso que é uma questão a ser elaborada por Portugal e que eles têm muita resistência. Eu gosto quando você fala que talvez seja um medo, porque o que colocar no lugar desse passado glorioso das conquistas e das descobertas, né? E eu acho assim, é um país maravilhoso, é um país que tem coisas lindas, que tem coisas incríveis. Eu acho que eles teriam muitas coisas maravilhosas para colocar nesse lugar, né? Então, assim, eu sinto que é um país também que está muito dividido, que parte do país quer olhar para o futuro e criar uma nova identidade cultural, e parte do país tem muito medo de abrir mão dessa identidade cultural, nacional, gloriosa, né, do passado, que ao mesmo tempo é gloriosa e é violenta, né? É violenta. Mas, assim, o que eu sinto que eu posso te dizer é que nesses anos que eu passei em Portugal, o lugar onde as pessoas são mais abertas, acolhedoras, democráticas, e que me parecem mais interessantes, é o lugar da arte, da cultura, da literatura, né? Que são essas pessoas que conseguem reconhecer o valor da criatividade humana, da pluralidade humana, né? Que, por exemplo, tem o Fólio, que é o Festival de Literatura de Óbidos, que é um lugar maravilhoso. Né, que é celebrada a diversidade da língua portuguesa, que vão brasileiros, vão africanos, vão portugueses, e todos se leem, e todos acham interessante. Como é que se diz uma palavra? Autocarro se diz em português de Portugal, e machimbombo em Angola, e ônibus no Brasil, e todo mundo acha linda essa diversidade linguística. Né? Porque gostam de diversidade, gostam de democracia. Esses, eu acho que são os lugares do futuro, né? Os lugares da possibilidade da construção de um Portugal muito maior, mais plural e mais interessante.
1: Muito bem, então. Fernanda Raman, obrigado pela participação aqui no Autores e Livros. Obrigado pelo livro, parabéns por ele. E vamos aqui colaborando para que ele chegue a mais e mais leitores. Até uma próxima oportunidade.
0: Obrigada, Anderson. Um forte abraço. Obrigada pela atenção.
1: Nós conversamos aqui com a escritora e psicanalista Fernanda Raman sobre o romance Zuca, publicado pela editora Urutau. Você encontra esse livro nos portais da internet e também no site da editora Urutau. E o Autores e Livros Dose Extra vai ficando por aqui. Sou Anderson Mendanha. Obrigado pela sua companhia. O programa de hoje contou com trabalhos técnicos de Pedro Henrique Vasconcelos. Até a semana que vem, boa leitura.
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3: 10h26.
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2: Olá, você que está me ouvindo agora pelas ondas da Rádio Universitária FM, também pelas plataformas digitais. Eu sou João Lucas França, comunicador do Centro Sabiá. Começando agora mais um Comida de Verdade, o seu programa de toda semana, para falar de alimentação, agroecologia e hoje para falar de luta, para falar de um grito, o grito dos excluídos, das excluídas. Você conhece o grito, esse movimento nacional? Acontece em várias cidades do Brasil, inclusive aqui no Recife, um grito de resistência, de luta, um grito pelos excluídos, pelas excluídas. Um movimento popular incrível que acontece há 32 anos. E hoje a gente vem falar sobre a 32ª edição, que acontece agora, no próximo dia 7 de setembro, no Parque 13 de Maio. Pelo que gritar? A gente vai falar sobre isso tudo depois de ouvir o hino do Grito dos Excluídos, feito por Enildo Gouveia. Escute aí o 32º hino do Grito dos Excluídos.

0: vamos
1: ser comida de verdade. Você acabou de ouvir o hino do Grito 32. No programa de hoje, a gente vai às ruas para ouvir um grito que ecoa nas ruas do Recife, de todo o Brasil. Já tem mais de 30 anos. É o grito dos excluídos. E a gente pergunta, pelo que gritar? No dia 7 de setembro, enquanto o Brasil lembra o grito da independência, as paradas militares, a exibição dos aviões militares, milhares de pessoas também saem às ruas para dar voz a quem muitas vezes não é ouvido. É o grito dos excluídos e das excluídas que chega em 2026 à sua 32ª edição. Uma construção coletiva de luta para levantar as vozes e demandas de todos e todas nós. Um processo que nasce nas lutas populares e que leva para as ruas as denúncias, as esperanças e as reivindicações de quem luta por direitos. Nesse ano, o Grito tem como lema um olhar para algumas das urgências do nosso tempo. Na defesa da terra, da paz e da moradia, erguemos a voz, mulheres vivas e soberania. É um grito que fala da terra, de moradia, de soberania, de democracia. Mas também fala de vidas, especialmente da vida das mulheres, diante do avanço da violência e do feminicídio. E tem uma questão que atravessa tudo isso. Em um ano de eleições, quando a gente também vai escolher os rumos do país, pelo que a gente precisa gritar? Hoje, a gente vai conversar sobre o 30º.

0: 12º Grito dos Excluídos e das Excluídas, olhando para o Brasil, mas também para o nosso território. E aí, pelo que gritar? É sobre isso que a gente conversa agora com Enildo Gouveia, professor e doutor em Geografia. Ele leciona no IFRPR Recife. Ele leciona no IFPR Recife e faz parte da coordenação do Fórum Dom Helder Câmara, que organiza o Grito dos Excluídos aqui, no Recife. Enildo, muito obrigado por aceitar nosso convite. Muito bem-vindo ao Comida de Verdade. Olha, a gente olha para um Grito dos Excluídos, das Excluídas, que se aproxima e acontece aqui no Recife no próximo dia 7 de setembro. Eu já te pergunto, Enildo, temos pelo que gritar? Muito bem-vindo.
1: Olá, João Lucas e ouvintes, né? Um prazer aqui estar respondendo a vocês. Então, vou direto ao ponto, né? Essa tua primeira pergunta aí sobre o que, se nós temos o que gritar. É, com certeza, né? Não é, tu já está aí há 32, né, sociais e ambientais que sempre estão presentes na realidade brasileira, né? Então, infelizmente, a gente precisa estar nas ruas, né, nas redes também, divulgando, dizendo, né, que existem gargalos, né, na nossa sociedade, né, existem alguns avanços em alguns pontos, né, muito específicos, né, avanços pontuais, mas estruturalmente falando, a gente ainda tem grandes gargalos. E esse ano, 32º Grito dos Excluídos, a gente traz aí 6 eixos, né, que estão entre esses gargalos que a gente vai gritar, né? Que é no Brasil, a questão da moradia, que é muito grave, né? Esse ano a campanha da fraternidade teve a questão da moradia como tema, né? A questão das mulheres, né? Então o grito está gritando, mulheres vivas, né? Erguemos a voz, mulheres vivas, feminicídio todos os dias, infelizmente, a gente... A questão da soberania e da democracia. E esses são os eixos que a gente vai gritar esse ano.
0: Mas para a gente começar do começo direito, né, Enildo? Tem muita gente que mora no Recife, que vive aqui e que pode até ouvido falar ou visto nas ruas o grito passar. Mas quando a gente fala em Grito dos Excluídos, do que a gente está falando? O que de fato é esse grito?
1: O grito dos excluídos e das excluídas, ele é um movimento que ele já existe há 32 anos em todo o Brasil, não é só Recife, né? E aqui particularmente em Pernambuco, em Recife, a gente saiu todos os anos, né? No início, mais discretamente, poucas pessoas, né? E foi evoluindo ao longo do tempo. Então, a organização fica a cargo do Fórum Dom Helder Câmara, né? Que é um fórum que congrega diversas entidades religiosas, sindicais, sociais, né? E a gente passa o ano inteiro nessa organização, né? Infelizmente, por ser, ou felizmente, né? Por ser um 7 de setembro, então feriado, muita gente está nas praias, o centro da cidade fica um pouco vazio, né? Desde que foi tirado o desfile cívico, tempo que o desfile cívico era na Boa Vista, então a gente pegava aquele público também, além do nosso, né, que vai, se mobiliza, né, para o grito todos os anos, a gente tinha esse público, mas o desfile cívico mudou para outros lugares da cidade, né, mas a gente nem por isso deixou de ir às ruas, né, então as pessoas fiquem atentas nas redes sociais, né, a gente tem divulgado bastante. Tem site do Grito, tem do Grito no Instagram, né? Tem uma militância aí que está fazendo uma divulgação. Os pré-gritos que ocorrem em vários lugares da cidade, da região metropolitana, como forma de mobilizar, né, a população e também conscientizar as pessoas, né, sobre as pautas, sobre os pontos, né, sobre as bandeiras que a gente tem levantado ao longo desses anos.
0: E o grito existe desde 1995 e nasceu justamente a partir de uma reflexão sobre o Brasil e sobre quem tem ou não tem voz. Mais de 30 anos depois, o que mudou, Enildo? E o que continua fazendo o grito ser necessário?
1: Então, João Lucas, respondendo essa tua terceira pergunta, né, a gente tem problemas estruturais no Brasil, né? E que infelizmente a gente tem que tá se mobilizando para superar, né, essas questões estruturais. Então, desde 95, né, do primeiro grito até o 2026, né, esse ano que nós estamos, de fato algumas pautas se

0: refletem, mas é porque elas estão muito, né, em evidência. Então, por exemplo, né, em 2026 a gente tem a pauta aí da questão do feminicídio, né, do combate à violência contra mulheres, o combate à violência de forma geral, né? Mas especificamente esse ano, né, infelizmente o Brasil vem há um bom tempo com altos índices de feminicídio e a gente é todo dia, né, noticiado sobre essas questões e a gente traz novamente, né? Não é que nunca se discutiu o feminicídio, né? Sempre se discutiu. É, como eu disse, né? Infelizmente essas pautas estruturais, né? A gente tem que estar voltando a ela para não deixar a luta contra esses problemas estruturais que nós temos no Brasil.
1: Hoje o Comida de Verdade vem falar do grito dos excluídos, das excluídas, o 32º grito, que acontece no próximo dia 7 de setembro em todo o Brasil. O grito aqui no Recife acontece lá no Parque 13 de Maio, concentração às 9 da manhã. Então, fique aí que nossa pausa é curta, a gente vai fazer um intervalo rapidinho aqui, mas volta já com mais Comida de Verdade, com mais Grito dos Excluídos, das Excluídas.
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1: E a gente segue aqui com Comida de Verdade, hoje falando sobre o 32º Grito dos Excluídos. Pelo que gritar? Conversando aqui com o professor Enildo Gouveia. Enildo, o lema desse ano fala em terra, paz, moradia, mulheres vivas e soberania. Por que essas pautas estão tão conectadas quando a gente pensa num ano como esse, um ano eleitoral?
0: O grito, ele tem 32 anos de existência, né? Esse ano, 2026, e ele é sempre atual, né? Ele é sempre atual. Então, a gente busca, numa reflexão nacional, com representantes de todos os estados brasileiros, né? Tem uma articulação nacional, e a gente amadurece os temas durante o ano, e lá, mais ou menos no mês de abril ou maio, é definido o lema, né? Lembrando que o tema vida em primeiro lugar, né? E o lema é que muda um pouco o tema, né? Para algo que está mais atual. Então, o que é que a gente tem de mais atual hoje no Brasil, né? A luta pela moradia, não só no Brasil, mas no mundo também, né? Lembrar que o grito ocorre aqui, mas ele está antenado com os grandes problemas do mundo. Nós temos o problema da paz, né? Nós temos guerras aí acontecendo, nós temos a violência urbana tomando conta. O grito pela paz é importante, né? O grito pela moradia, né? Como eu falei antes, né? O tema da campanha da fraternidade desse ano tratou sobre a questão da moradia. Então, levantou, né? Mais uma vez esse grito e a gente está em continuidade, né? E como eu tinha falado, a questão do feminicídio e da soberania, né? Nós estamos vivendo aí um momento político e que nós temos sérios riscos, né, e ameaças à soberania brasileira, em função de resultados possíveis ou não na eleição desse ano. Então, a gente tem que reforçar, somos um país soberano, somos um país democrático, né, e precisa amadurecer cada vez mais, é verdade, precisa de ajuste, mas nós não abrimos mão disso. Portanto, né, o grito é atual, né, trazendo sempre essas temáticas que perpassam pelas nossas vidas.
1: E agora eu quero fazer, inclusive, um exercício de memória, pensando também nas eleições. Há 4 anos, em 2022, o grito também aconteceu em um ano eleitoral. Um outro presidente, Bolsonaro, na época. Um outro momento da fome, da insegurança, da luta por terra, do feminicídio, que também foi em alta. 2026 é novamente um ano eleitoral. Hoje, com o terceiro governo Lula, e o grito coloca entre suas prioridades o combate à abstenção e a defesa das liberdades democráticas, a defesa da nossa soberania. E, Nildo, por que o grito precisa falar em eleições?
0: Eu sei que muita gente não gosta da política, mas a política define as nossas vidas. A verdade é essa. Quanto mais a gente ignora, quanto mais a gente não presta atenção, mais nossas escolhas se tornam erradas, né? Nós temos um ano eleitoral, né? O que é sempre um desafio fazer um grito no ano eleitoral, né? Porque todo mundo também está agitado, 7 de setembro, em plena campanha, né? Todo mundo aí defendendo as suas bandeiras, suas convicções, mas lembrar que a eleição passa, né? E a luta continua, a luta tem que permanecer, né? Não se pode só ir às ruas no período eleitoral, a gente tem que continuar sempre, né, organizando diálogos. Então, claro que a gente, né, discute a política, a gente no grito não permite, né, que nenhum candidato e nenhum político de mandato faça uso do microfone, é bom que se diga isso, né? Já é uma definição do grito há muito, muito, muitos anos, né? Mas a gente não fecha as portas lá com a sua bandeira, se não for com bandeira, mas só a presença, né? A gente não impede, nem tem esse poder de impedir nada. Mas, ao mesmo tempo, a gente está dizendo, né, para os políticos e para as pessoas que a política, né, é uma forma realmente de transformar a vida das pessoas, de superar esses gargalos estruturais, né, que eu tinha falado aqui antes, né? Então, a gente precisa, sim, discutir e vamos ter a abstenção, né, vamos dialogar com as pessoas. Sei que é muito difícil, né, há um descrédito muito grande, mas a gente é insistente também, e a insistência faz parte, né, da história do grito.
1: E quando o grito fala em soberania, ele está falando também sobre quem decide os rumos do país. O que significa, na prática, dizer que o povo precisa ter o direito de decidir o seu próprio futuro, Enildo. A gente fala disso quando a gente vê tantos avanços do governo externo dos Estados Unidos querendo colocar o dedo nas eleições do Brasil, né? Será que a gente tem essa soberania a defender?
0: Precisa contextualizar e lembrar as pessoas, né, do que está acontecendo. Primeiro, a gente tem, né, no cenário mundial, né, um cara que quer ser o dono do mundo, né, e que quer novamente transformar a América Latina no seu quintal. Falando do presidente dos Estados Unidos e todos os seus assessores lá e ministros, né? Então, ele já lançou dúvidas sobre a lisura das eleições brasileiras, disse que iria respeitar, né, se fossem limpas. E as eleições brasileiras, elas são reconhecidamente no mundo, né, uma das mais seguras. Né? Então, a gente sabe por que que ele está falando isso, né? Porque ele não quer a soberania dos países. Então, a gente tem que reforçar, né? Nós somos um país gigante, um país grande, um país rico, né? E a gente não quer que ninguém se intrometa. Quem resolve os nossos problemas somos nós mesmos, tá certo? Depois, a gente tem que lembrar também que essa última eleição de 2022... que houve, né, ela foi seguida de uma tentativa de golpe. Ora, um golpe é um atentado não só contra a democracia, mas contra a soberania das pessoas, particularmente a soberania do voto, que as pessoas votaram, né, naquele que ele achou que era melhor naquele momento. Então, o voto é soberano, né, dentro da democracia. Por isso que, né, discutir a soberania é tão importante para a gente, num cenário, né, mundial, mas num cenário também local. A gente sabe que tem pessoas no Brasil que, infelizmente, né, estão na paquera com esse Donald Trump aí, né, e defendendo os interesses dele, né, acham que é bom permanecer sendo um quintal deles. E a gente não acha isso, né, e a gente vai brigar até o fim para manter a democracia e a soberania do nosso país.
1: Muito bem, é isso. A gente vai falando do grito, de tantas desigualdades, de tanta luta, e vai chegando ao fim do nosso papo aqui, quando eu trago a nossa pergunta que eu faço, Enildo, para todo mundo que passa por essa mesa, uma pergunta que eu faço pensando nisso, né, em comida de verdade. Pergunto para você também, para a gente sair aqui com a mente alimentada desse grito, desses tantos gritos dos excluídos e das excluídas. Enildo, depois de tudo isso que a gente conversou aqui, o que de fato nos alimenta?
0: Bom lembrar que o primeiro eixo, né, do Gritos Excluídos desse ano é a questão da terra. E dentro da terra, né, a gente tem um jornalzinho que circula, né, quem quiser pode acessar no site e dar uma olhada. Nesse eixo destrincha, né, o que é a questão da terra. Né? Então, a posse da terra, né, passa pela questão também da disputa pelas águas, pela produção de um alimento saudável, né? Pela priorização das pessoas que mais necessitam para ter esse alimento, né? Pela adaptabilidade, né, às questões climáticas, das mudanças climáticas, do El Niño que está aí. Então, entra um monte de outras questões aí também ambientais, né? Então, afora isso, né, que é algo mais concreto, né, digamos assim, a questão do alimento, né, da água tal e da terra, a gente poderia dizer que o que nos alimenta são duas questões: a indignação, porque a gente está ainda com esses problemas estruturais sem resolver, e a solidariedade, né, indignação por um lado e solidariedade por outro, né, porque a gente está aí indignado, mas ao mesmo tempo está propondo, está se organizando, sendo solidário com a dor alheia, né, com aqueles que estão numa situação mais delicada. Então, o que nos alimenta, né, para além, né, dessa luta pela terra, pela água, pelo alimento saudável tal, é no horizonte, né, do nosso pensamento, né, das nossas emoções, é a indignação e a solidariedade com quem mais precisa.
1: Viva o Grito dos Excluídos, das Excluídas! Esse grande evento com mais de 30 anos, esse grande movimento político feito de gente. Enildo, muito obrigado pela sua participação. E o 32º Grito, que acontece no próximo dia 7 de setembro em todo o Brasil, viu? Se liga que o Grito aqui no Recife acontece lá no Parque 13 de Maio, concentração às 9 da manhã. Enildo, por que participar do Grito? Aproveita para convidar quem está ouvindo a gente e muito obrigado, viu?
0: Dizer às pessoas, né, que a gente que está, né, sentindo na pele toda a problemática, né, da terra, da paz, da moradia, né, do feminicídio, da soberania e de outras pautas que se somam aí, né, como eu disse, o Grito tem esse lema, né, mas as outras pautas não foram esquecidas. Infelizmente, a gente gostaria que outras pautas tivessem sido superadas, mas infelizmente não é tão simples assim. Então, só a organização popular, só a indignação, só a solidariedade, né? Só uma luta de conjunto, né, dentro daquilo que nos une, dos objetivos comuns, é que a gente vai poder sonhar com um Brasil de fato independente, soberano e democrático. Nesse sentido, né, a gente vai estar mais uma vez no dia 7 de setembro, 9 da manhã, ali em frente à Faculdade de Direito, a gente diz Parque 13 de Maio, né? Parque 13 de Maio de um lado, Faculdade de Direito do outro, e ali naquela rua ali do meio a gente se concentra e vai caminhar, né, até o Pátio do Carmo, tá certo? Traga sua bandeira, né? Traga sua família, o Grito é seguro, né? O Grito ele sai de forma organizada, né? Solidária, né? Denunciando as injustiças e também respeitando o direito de todos de ir e vir. Então é um movimento tranquilo, a gente espera que, né, apesar de ser um feriadão, né, esse ano é mais um desafio da gente fazer um feriadão na segunda-feira, mas aproveita, né, faz do Grito também uma parte de luta e de lazer, encontrar as pessoas, abraçar as pessoas, cantar, dançar, gritar, também faz parte da nossa luta, certo? Um grande abraço, obrigado aí o Centro Sabia pelo espaço e vamos nos encontrar lá no dia 7 de setembro, às 9 da manhã, ali no Parque 13 de Maio, em frente direito em Recife, para a gente gritar bem alto na mesa da terra, da paz e da moradia, mulheres vivas e soberania.
1: Tá aí, minha gente, vamos se ligar, vamos gritar junto com o grito dos excluídos, das excluídas. A gente tem voz e precisa ir às ruas também, participar da política de todas as formas possíveis. Gente, conversamos aqui hoje com Enildo Gouveia, professor doutor em Geografia. Leciona no IFPE Recife e faz parte da coordenação do Fórum Dom Helder Câmara, que organiza o Grito dos Excluídos aqui no Recife. E mais uma vez, muito obrigado por conversar com a gente, Enildo. E ó, pra gente não perder o fio dessa conversa, o fio do Grito dos Excluídos, a gente vai de mais música. Escute aí, brava gente, o Grito dos Excluídos do Bicentenário da Independência. Uma música do Rio Carnaval, Beija-Flor de Ninópolis e Ludmilla.

0: Acabamos de ouvir Brava Gente, o grito dos excluídos no bicentenário da independência. E pessoal, é isso, o Comida de Verdade vai ficando por aqui. A nossa luta é o que permanece. E você pode acompanhar, fazer parte dessa luta pelas redes sociais, no Instagram do Centro Sabiá. Procure por Centro Sabiá no YouTube, no Spotify e escute tudo o que estamos fazendo, todas as nossas lutas, todos os nossos podcasts também. É isso, o Comida de Verdade é uma produção do Núcleo de Comunicação do Centro Sabiá. Trabalhos técnicos, locução, comigo, João Lucas França. Tchau, pessoal, e até a próxima semana com mais um grito e mais um Comida de Verdade.
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3: 10 horas e 57 minutos. 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

0: Chegue mais pro programa Baião de Dois. Eu sou Luiz Carlos Ataíde e nós vamos celebrar a música regional nordestina na voz de maranhenses, piauienses, cearenses, potiguares, paraibanos, pernambucanos, alagoanos, sergipanos e baianos. Dando início aos festejos juninos e suas manifestações culturais, vamos destacar no primeiro bloco do programa o coco de roda pernambucano, que é um ritmo muito presente nesta época do ano, nas festividades de São João. Selecionamos algumas canções do primeiro disco do mestre Arnaldo do Coco, lançado em 2025. Nascido e criado no bairro do Amaro Branco, em Olinda, ele é considerado o maior compositor de coco desta cidade. Mestre Arnaldo é o criador de músicas presentes nos repertórios da maioria dos grupos de gênese cultural tradicional. Muito bem, para começar, você ouve Mestre Arnaldo do Coco em uma composição autoral, Arte do Mestre.
1: Essa música é em homenagem sobre o mestre, sobre a arte do mestre. Tanto no mar como pescador, tanto na vida como compositor, e tanto como na cultura popular. O mestre está aqui para aprender e o mestre aqui está aqui para ensinar.
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E você ouviu no Baião de Dois as músicas Europa e antes Antônio de Pimba, que contou com a participação de Ludo Pneu. As duas canções são composições de Arnaldo José da Silva, o mestre Arnaldo do Coco, nosso destaque neste bloco, onde destacamos o coco de roda pernambucano. O programa Baião de Dois é fruto de uma ação colaborativa entre a Rádio Educadora FM da Bahia, Rádio Timbira AM do Maranhão, Rádio Antares AM do Piauí, Rádio Universitária FM da Universidade Federal do Ceará e FCPC, que é a Fundação Cearense de Pesquisa e Cultura do Ceará, Rádio Universitária FM do Rio Grande do Norte, Rádio Tabajara FM da Paraíba, Rádio Universitária FM da Universidade Federal de Pernambuco, Rádio Frei Caneca FM de Pernambuco, Rádio FM da UFS, que é a Universidade Federal de Sergipe, Rádio UESB FM da Universidade Estadual do Sudoeste da Bahia e o perfil do Instagram A Bahia Já Me Deu. Você ouve agora o grupo baiano Africania, com Modinha de Seu Calu, composição do próprio Africania, que conta com a participação especial de Mangalô. Vamos ouvir.

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0: Você ouviu no Baião de Dois a paraibana Zabé da Loca, com Bendito de São José, música de domínio público. O pernambucano Marcel Salou, com uma composição dele, no polimento da fivela. E o alagoano Rogério Dias, com o grupo Coco de Roda Reviver, em uma composição deles, na puxada do cachimbo. O programa Baião de Dois faz uma pequena pausa e volta em instantes.
1: 11 horas e 29 minutos.
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7: 99 graus.
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0: Já estamos de volta com o programa Baião de Dois. Agora você já sabe, toda semana neste mesmo horário tem Baião de Dois, uma ação de cooperação com rádios e colaboradores nordestinos. Você ouve agora os paraibanos do grupo Caixa de Marimbondo com a música Estrondo, composição de Lucas Dan, abrindo um bloco dedicado a diálogos entre tendências contemporâneas e a tradição da música regional nordestina. Vamos ouvir.

E você ouviu no Baião de Dois o piauiense Machado Júnior, com uma composição dele, Sou Música, e a paraibana Sandra Belê, com Cocos com Penha, de domínio público. Você ouve agora a baiana Lana, com autoral Tempo, abrindo mais um bloco dedicado à cena contemporânea nordestina. A Lana foi uma das artistas contempladas pelo selo Educadora. Vamos ouvir.

0: Você curtiu no Baião de Dois a baiana Josiara com a canção Mansa Fúria, uma composição dela, e a potiguar Juliana Linhares cantando seu sucesso Nordeste Ficção, uma composição dela em parceria com Rafael Araújo, encerrando esta edição do programa Baião de Dois, uma celebração da música regional nordestina na voz de maranhenses, piauienses, cearenses, potiguares, paraibanos, pernambucanos, alagoanos, sergipanos e baianos. Vocês vão ficar agora com a boa companhia de Aline Brito e o programa Forró para Todos.
1: 11:58
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0: Meio-dia.
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1: Boa tarde, ouvintes. Estamos começando o nosso almoço musical de hoje.

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1: Meio-dia e 39 minutos.
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1: Uma hora e seis minutos.
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0: Almoço Musical fica por aqui. Estaremos de volta amanhã, sempre com o melhor da música instrumental. Uma boa tarde.
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0: duas horas.
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0: E é isso aí, acaba de começar mais um programa Coquetel Molotov na Rádio Universitária FM 99,9. De segunda a sexta, estamos por aqui de 3 às 4 horas e aos sábados de 2 às 4. Eu sou Jarmerson de Lima e vocês ficam aqui em minha companhia até o final deste programa, que tem sempre muita coisa legal. E aguarde que no segundo bloco a gente tem entrevistas bem especiais. Mas enquanto isso, sigam aqui nessa próxima meia hora ouvindo uma playlist bem bacana.
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0: 2 horas e 25 minutos. 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
1: Programa Coquetel Molotov aqui na Rádio Universitária FM 99,9, trazendo aqui para vocês, dessa vez uma convidada bem especial do outro lado do Atlântico, Capicu aqui conversando com a gente. Ela que vai ser uma das atrações da Mimo mês que vem, veja só, que surpresa. Boa tarde, Capicu.
2: Olá, boa tarde. Estou muito, muito feliz por estar convosco e ainda mais feliz por ir presencialmente ao Mimo, que é no Rio, que é em Olinda.
1: Pois é, primeira vez por aqui, cantando, tocando, mas enfim, quem não ouviu e não conhece Capicu ainda, já deve ter ouvido aqui nos programas, porque a gente toca algumas músicas dela. Mas a sua trajetória vem já há um tempo, né? Então, para quem nasceu nos anos 80, ouvindo a cena do hip-hop em Portugal e se lançou também como artista depois dos anos, é uma coisa bastante curiosa hoje em dia vir aqui pro Brasil nesse momento, não é?
2: Sim, eu na verdade já estive algumas vezes no Brasil para tocar com o projeto Língua Franca, não é? Com o MC da Corrael. Tinha estado também em 2014 pela primeira vez no Festival Terra do Rap, no Rio de Janeiro. Mas é a primeira vez que me vou apresentar em nome próprio, com a minha banda, apresentar um disco, e por isso sou muito feliz. De facto, demorou algum tempo a conseguir fazer isso, porque parece que não, mas o mar ainda nos afasta bastante, apesar da internet enganar um pouco a distância. Ainda é muito difícil para a maioria dos artistas portugueses conseguir ir ao Brasil apresentar discos e fazer digressões. E portanto estou muito contente por esta oportunidade e sobretudo também porque vou enquadrada num festival que é luso-brasileiro. O Mimo também existe numa edição portuguesa, e que é de entrada livre, portanto é super democrático, e estou muito contente. A minha trajetória de facto já tem algum tempo. Eu nasci nos anos 80, comecei a ouvir rap nos anos 90 e profissionalizei-me já no final da década de 2010, por aí. Mas a verdade é que muitos discos se passaram sem que eu conseguisse fazer este movimento de levar a minha banda e ir em nome próprio ao Brasil. E, portanto, estou muito feliz. Sei que tenho alguns ouvintes, sobretudo desde no Brasil, sobretudo desde o Língua Franca. E eu própria sou muito, muito consumidora de música, literatura, cultura, cinema brasileiro, e portanto sinto-me sempre em casa quando estou no Brasil.
1: Ah, sim, e é ótimo também te ver, como por exemplo, bem mencionou, o Língua Franca, que trouxe você, Valete, a Israel, Emicida, nomes do rap brasileiro com o rap de Portugal. Assim, poucas vezes se acontecem essas pontes, então ter visto exatamente esses duelos e duetos de vozes diferentes, sotaques, também faz uma coisa diferente, até porque pouca gente conhece o rap em Portugal. Então, até mesmo nesse sentido, é bom como um cartão de visitas. E agora também renovar essa parceria como emicida, como convidado também especial do show, não é?
2: Sim, estou muito feliz. O emicida é um grande amigo. Já nos conhecíamos antes do projeto Língua Franca, mas de facto foi um grande privilégio e uma escola ter participado na construção desse disco, que é um disco coletivo, luso-brasileiro, com dois rappers portugueses, Valete e eu, e dois rappers / músicos brasileiros, o Rael e o Emicida. E a verdade é que ficamos muito amigos e mantivemos sempre este movimento de participação. Quando ele vem cá a Portugal, participei várias vezes no concerto dele, também já participei no concerto dele no Brasil, já fizemos concertos de Língua Franca, e portanto, quer do ponto de vista da amizade, quer do ponto de vista da música, temos sempre mantido o contacto. Eu aprendo sempre muito com ele. Ele é um artista muito interessante, não só do ponto de vista musical, mas também do ponto de vista humano e tudo que ele representa em termos de convicções, de formas de olhar o mundo. sendo muito consciente, muito crítico e tendo um trabalho muito ancorado na realidade, consegue ao mesmo tempo não perder o romantismo e a forma positiva e poética de olhar para o mundo. É um artista que dentro do rap se destaca também pelos seus valores, e eu sinto-me menos sozinha no rap, porque ele existe, e alguns poucos como ele, porque o rap pode ser um meio bastante misógino e bastante materialista, e é bom sentir que há quem nos acompanhe do ponto de vista das convicções e dos valores, e portanto tê-lo no concerto no Mimo do Rio é de facto mais um encontro feliz, nesta caminhada paralela em que temos trocado tanto, e em que eu tenho aprendido tanto, não é? Porque de facto ele é um mestre. Eu costumo dizer que o Emicida oscila entre falar entre agir como uma criança e falar como um ancião. Porque ele é simultaneamente muito divertido e tem essa candura das crianças, e ao mesmo tempo parece um ancião a falar, tem um olhar muito sábio, né? uma fala muito, muito profunda em relação às coisas e ao mundo. E portanto vai ser um prazer partilhar o palco com ele mais uma vez, e também regar a planta da amizade, porque o mar é grande e nem sempre estamos juntos, e portanto é sempre uma alegria quando estamos no mesmo espaço.
1: Pois é, e meio que sua trajetória em termos de discos e gravações já tem quase 20 anos, então desde as primeiras mixtapes até esses discos que foram lançados na última década, né? Então tem muita coisa assim na obra de Capicua que as pessoas podem encontrar. Então, quando estava falando também dessa história das letras, de Emicida, não sei o quê, também vale ressaltar que os versos e tudo que Capicua canta também são coisas autorais, que às vezes, né, o pessoal esquece um pouco disso, fica muito mais preocupado com outras coisas, outras mensagens, o background, essa coisa do simbolismo a respeito de uma mulher no rap, e se esquece exatamente das letras. Então, como é que você compõe e se preocupa com isso na música?
2: A escrita é a parte central do meu trabalho. Eu comecei a fazer música por causa da escrita, eu aproximei-me do rap pelo protagonismo que a palavra tem. E de facto, eu digo muitas vezes que eu não me imagino a fazer música até aos 80 anos como o Caetano e o Gil, mas não consigo deixar de me não consigo conceber a ideia de deixar de escrever. E a verdade é que na minha música a palavra tem a primazia, é de facto o centro e o início de tudo. E há muitos cruzamentos entre aquilo que eu faço com referências à literatura, com desdobramentos para a palavra dita, para a poesia. Eu gosto de escrever, eu escrevo crónicas num jornal português todas as semanas, o Jornal Notícias, escrevo livros para crianças, gosto muito de escrever poesia, e portanto a minha música está sempre muito relacionada com esses outros desdobramentos, não é? Essas outras possibilidades de aplicar a escrita. Eu fiz até em 2022 saiu um livro de crónicas e de outros textos meu que se chama Aquário, em que eu faço muitas correspondências entre as minhas letras e as minhas crónicas no jornal, porque algumas delas nasceram em conjunto, e também alguns poemas. E portanto eu transito muito entre o rap, a poesia, a palavra dita, a crónica, a literatura infantil, e isso é o que me dá mais prazer. E desde o dia 1, foi esse o meu primeiro, foi isso que me atraiu no rap, foi essa a minha primeira motivação. E também desde a infância, porque eu encontro esse fascínio, essa atração pela escrita, mesmo antes de saber escrever, porque aquilo que eu mais gostava quando era criança era de livros com lenga-lengas, com rimas, as canções da infância, fazer jogos de palavras, o meu humor é muito ancorado na linguagem, e portanto, se eu tiver um superpoder seria o da palavra, e é a partir da palavra que eu tento construir a minha música, dando-lhe sempre o maior protagonismo.
1: E eu vi também que, nesse sentido, já fez também algumas oficinas de composição, uns cursos, projetos sociais, então

0: Você sente também que essas outras gerações depois que aparecem, o pessoal está com outras visões a respeito do mundo e como isso também ajuda eles a se expressarem?
1: Sim, eu acho que o rap veio democratizar muito a ideia de que a poesia não é uma coisa feita por homens brancos mortos que estão nas bibliotecas, não é? E pode ser uma coisa que qualquer pessoa pode exercer, não é? E erudir, fazer desaparecer a fronteira entre público e palco, entre leitor, não é? Ou ouvinte. E músico barra escritor, e portanto, democratizar o acesso à palavra e quase que consagrar essa ideia de que a poesia pode ser feita a partir do português comum, do dia a dia, até e da gíria, do calão. Não é preciso ser erudito para fazer poesia. E ela é muito mais interessante quando tem esse lado. Esse lado humano de estar ancorada na realidade, no dia a dia, na denúncia daquilo que se passa à nossa volta. E eu acho que essa lição que o rap tem ensinado, o rap, a palavra dita, poetry slam, tem ensinado a muitas gerações, é muito útil na forma como as novas gerações também se relacionam com a palavra e com a música, porque eu acho que isso também aconteceu no Brasil e em Portugal, assim, aconteceu um bocadinho depois, de as novas gerações já preferirem ouvir rap em português do que o rap americano e crescerem com o rap feito em Portugal e terem como referências os rappers portugueses ou lusófonos e terem muito menos preconceito em relação à escrita na sua própria língua, a fazer música a partir das suas convicções, das suas experiências de vida, daquilo que se passa à volta, na escola, no bairro, no trabalho, etc. E, portanto, eu acho que esse processo de democratização da escrita, da palavra, da poesia, é uma das grandes vitórias do rap. E eu gosto muito dessa dimensão, do significado político disso tudo. E tenho participado ao longo dos anos em algumas oficinas, projetos sociais, sessões de formação. De pessoas que querem aplicar a sua imaginação e as suas emoções e as suas vivências na escrita, quer de rap, quer de poesia, quer de canções. Eu também escrevo letras para outras pessoas, sou letrista e também tenho feito algumas oficinas de letras. E portanto, acho que apesar de parecer que vou ensinar, vou aprender sempre muito mais, não é? Com a troca. E exercer essa missão que eu acho que é muito presente na cultura hip hop, na raiz, que é de passar às novas gerações essa ética de trabalho e essa relação com a escrita e com a palavra, que é muito, muito poderosa, muito subversiva, e tantas vezes contracultural.
0: Sim, e aí a gente meio que, tipo, falou muito dessa coisa dos versos, da palavra, e aí na questão dos beats, da música, da gravação. Quando você fez os primeiros mixtapes, assim, com quem você gravou e foi atrás e pensou, tipo, eu acho que funciona se eu fizer dessa forma, né? Então, não tinha banda ainda. Então, como é que
1: Não,
0: foi? Como
1: eu.
0: é que estava começando?
1: Sim, eu não sou produtora, não domino a técnica de gravação, não sou minimamente autossuficiente nesse aspecto, e portanto, nos primeiros anos, eu e sobretudo com a ajuda do DJ D1, que me acompanha até hoje no palco, e que é brasileiro, veio para Portugal muito, muito pequenino. Mas já é luso-brasileiro por isso. Foi com ele que começamos a fazer as primeiras experiências, a juntar material. Eu concorria a um concurso na rádio para ganhar material de som para a gente conseguir gravar em casa, de uma forma muito do it yourself, como é habitual no hip hop, né? No espírito underground do hip hop. E nesses primeiros anos fomos pelo experimentalismo, pela via do trabalho quase doméstico, digamos assim, não é? Em casa, com um computador, uma placa de som, um microfone barato, conseguirmos fazer as primeiras gravações. Também recorri, na minha primeira mixtape e na segunda, a beats clássicos, a instrumentais clássicos do DJ Premier, no primeiro mixtape e na segunda do Kanye West. Portanto, também gravei beats clássicos, né? como é tradição também no hip hop fazer essas experiências de pegar em instrumentais, em bases que toda a gente conhece e fazermos as nossas próprias rimas para mostrar as nossas capacidades, as nossas skills em cima desses beats. Depois, com o tempo, felizmente, consegui profissionalizar-me a pouco e pouco, não é? Começar a dar mais concertos, a ter mais capacidade de investimento no meu trabalho. Depois também a trabalhar com algumas editoras que me permitiram pagar melhor às pessoas com quem trabalhava e de gravar num estúdio profissional. A primeira vez que eu fiz foi no meu segundo disco, no Sereia Louca, que é de 2014. Começar também a fazer vídeos para as minhas músicas. Trabalhar o disco como de uma forma mais profissional também a nível de assessoria de imprensa, de chegar a públicos mais abrangentes e não só aquilo que era o nicho do hip-hop mais underground. E portanto, esse processo de expansão foi longo, não é? Eu já tinha o meu primeiro EP com a minha primeira banda, foi de 2004. O meu primeiro trabalho a solo foi uma mixtape em 2008. O meu primeiro disco, assim, mais a sério, foi em 2012. E só a partir de 2014 é que comecei a conseguir profissionalizar, no facto de viver da música, a gravar num estúdio, a ter uma agência de booking para uma empresária, para vender os meus concertos. E portanto, aí eu disse editora em Portugal é gravadora, pronto, vou fazer aqui a nota. E portanto, uma gravadora, uma empresária, etc. Só a partir de 2014, nesse segundo disco, é que eu consegui ter. E, de facto, ano após ano, fui conseguindo ter uma banda com mais músicos ou com uma equipa técnica. Quer dizer, fui expandindo também as possibilidades de profissionalização e de ter um trabalho mais cuidado e com mais recursos. E acho que há de facto uma ideia hoje em dia com a internet que tudo pode ser rápido, a ascensão de um artista pode ser quase imediata e às vezes acontece, claramente, mas eu sou da era ainda pré-internet, em que tudo era, ou pelo menos a era pré-internet, ou pelo menos a era de transição em que a internet estava a dar os primeiros passos, né, com o MySpace e toda aquela descoberta de como é que se promove música dentro da internet, em que os CDs, os discos deixaram de vender, e como é que é o streaming, e como é que é o YouTube, e como é que, não é? Todo esse movimento. Então, sinto que já passei muitas etapas nesses últimos quase duas décadas. Duas décadas, na verdade, desde a minha primeira banda, foi em 2004, portanto fez duas décadas em 2024. Estas duas décadas de experiência, sinto que tudo foi muito gradual e mesmo o processo de poder tocar noutros países, de conseguir chegar a novos públicos, tem sido uma coisa muito trabalhada e muito progressiva.
0: É, e agora a gente pula exatamente desse período dos 20 anos de carreira para um gelado antes do fim do mundo, um título bem chamativo, um pouco catastrófico, mas tem a ver também com essa relação do que está acontecendo pelo mundo, né? Então,
1: sem dúvida.
0: Um ano e um período turbulento na história da humanidade, enquanto que, paradoxalmente, a tecnologia avançou bastante, o conforto, as coisas, mas existe também essa dualidade da realidade atual. Então, isso foi um reflexo, uma provocação no título já do disco?
1: Sim, foi uma provocação e foi também porque este disco, que se fosse no Brasil se chamava Um Sorvete Antes do Fim do Mundo, e não Gelado. É um disco que fala sobre o nosso tempo, fala sobre as grandes questões do nosso tempo, sobre o espírito da época e sobre esta sensação de apocalipse iminente, mas ao mesmo tempo não queria ser um disco catastrófico e queria antes resgatar a esperança, o olhar poético sobre o mundo, essa nossa capacidade de inventar novos futuros, porque o que eu sinto é que nós somos uma espécie de civilização suicida que não consegue olhar para o futuro a não ser como uma distopia orwelliana ou como uma grande catástrofe ambiental, e precisamos muito de inventar utopias, de recuperar essa capacidade de imaginar futuros possíveis, e eu acho que isso só se faz se nós formos mobilizados pela esperança, não é? E não pelo desespero, porque o desespero já vimos que não mobiliza ninguém e só divide mais do que congrega em termos de luta e de vontade e de esperança. E esse é um bocadinho o tema deste disco, é fazer uma pausa no meio do caos, esse tal sorvete no meio do apocalipse, olhar em redor e perceber que ainda há muitas coisas pelas quais vale a pena lutar, que o mundo ainda é um lugar mágico, com muitas coisas bonitas e pessoas boas, e que de facto, se nós limparmos as lentes com que olhamos para a realidade e resgatarmos essa capacidade de ver a poesia no mundo e de cultivar a esperança e de pensar no futuro como uma coisa que pode ser possível, vamos ser muito mais combativos e muito mais motivados para fazer para enfrentar os desafios que temos. E portanto é um disco que simultaneamente fala sobre as questões da ecologia, das alterações climáticas, fala sobre a ascensão da extrema-direita, fala sobre a robotização em curso, não é? Na era do começo da era da inteligência artificial, da nossa desumanização, falta de empatia para com o próximo, falta de solidariedade, as questões das redes sociais e da toxicidade do debate público. Fala muito das questões de género, não é? Do retrocesso civilizacional que representa toda esta misoginia que está a ser cultivada, não é? Um pouco por todo o mundo, e que é apologista da violência contra as mulheres e da retirada dos direitos conquistados pela luta feminista. Fala de muitos temas muito sérios e urgentes, mas fala também muito da esperança, e eu acho que isso é uma coisa que acho que estamos num momento de facto de muito, muito desespero e de muito, muita falta de empatia, em que há um cinismo cultural que nos afeta a todos. Eu acho que a cultura pode ser um antídoto para isso. A cultura é o que nos humaniza, é o que nos faz sentir o que é estar no lugar do outro, não é? Quando lemos um livro, vemos um filme, conseguimos colocar-nos na posição do outro, imaginar o que seria viver outras vidas, noutros tempos, noutras posições sociais, noutro género, e isso faz com que a gente se humanize, se aproxime. É a cultura, é a poesia, a cultura, a música que nos desarmam as emoções, que nos emocionam tantas vezes. E eu acho que por isso os artistas têm esse atalho, é um atalho para chegar ao coração das pessoas e tentar cultivar o lado solar da força.
0: Pois é, não falaria melhor. Esse caso está irretocável. E então a gente gostaria que agora escolhesse duas músicas do disco Um Gelado Antes do Fim do Mundo para a gente encerrar aqui a entrevista, porque, enfim, muitas coisas, e chamar o pessoal para um show que vai acontecer aqui em Olinda.
1: Olha, vou escolher uma música mais solar e uma mais escura, que é para representar estes dois lados do disco. A primeira música, que se chama Chiaro Scuro, que fala sobre essa técnica renascentista de pintura que joga com a luz e com a sombra, para falar um pouco das redes sociais e da forma como elas mostram o contraste, o mais frívolo, o mais superficial, o mais fútil e o mais as maiores catástrofes ambientais, as maiores crises humanitárias, os maiores problemas que temos em mãos, e andarmos sempre no mesmo feed, não é? No mesmo scroll, entre a Met Gala e a Palestina, entre uma catástrofe ambiental e uma influencer a vender skincare, etc, etc, etc. Essa canção eu acho que é a abertura do disco e acho que é uma das canções importantes. E a outra seria uma que se chama Ao Ocaso, que tem a participação de um cantor angolano que se chama Toti Samed, que é muito talentoso, e que fala sobre a importância de não deixarmos morrer a poesia, e fala, pega na ideia da morte do poeta para falar sobre a importância, sobre a morte da poesia e sobre essa nossa desumanização e a importância de resgatarmos esse tal olhar poético que eu falava há pouco.
0: Pois é, e aí agora é o momento de falar das redes sociais, conseguir mais seguidores.
1: Ok. Então, Sobre o meu trabalho, podem ficar a saber tudo em www.capicoa.pt. Tem lá os links para o Instagram, para o YouTube, para o Substack, para o Facebook, para os meus vídeos. E podem ficar a conhecer um bocadinho melhor esse percurso que falamos aqui. Os meus discos estão nas plataformas de streaming. E se forem do Rio ou de Olinda e arredores, podem encontrar-me no Festival Mimo, já no mês de setembro, dia 20 no Rio e dia 25 em Olinda. A entrada é livre e eu gostava muito de encontrar toda a gente lá. Até breve, então. Obrigada.
0: Obrigado também.
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0: poeta palestiniano Marwan Mahoul escreveu: para escrever um poema que não seja político, devo escutar os pássaros. Mas para escutar os pássaros, é preciso que cesse o bombardeamento.
1: Três horas e um minuto.
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4: Mosaicos de quatro quadros nos quais estão pessoas diversas. 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
9: E já voltamos aqui com o nosso programa Coquetel Molotov, aqui na Rádio Universitária FM, sua rádio pública de Pernambuco, que também transmite nosso programa de segunda a quinta-feira, no horário de 3 às 4 horas, e também aos sábados, de 2 às 4. E agora fiquem atentos para mais meia hora, com muita música legal, porque nosso programa ainda tem muita coisa para mostrar para vocês.
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Uma grande realização parece necessariamente insuficiente, mas seu efeito será infinito. Uma grande retidão deve parecer tortuosa. Um grande talento deve parecer uma tolice. A grande eloquência parece muda. O movimento elimina o frio. A quietude supera o calor. Pureza e quietude são

0: 3:25. 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
11: E é isso aí, este aqui é o programa Coquetel Molotov na Rádio Universitária FM 99,9. E estamos chegando aqui no último bloco do programa desse sábado, mostrando agora mais um bootleg ao vivo, mais um show muito especial para todos vocês.
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1: Bem, é isso aí, pessoal. Estamos chegando ao final do programa Coquetel Molotov por hoje, mas logo mais tem mais. Fiquem aí com a programação da Rádio Universitária FM e daqui a pouco a gente volta a se encontrar. Tchauzinho.
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2: 3 horas e 51 minutos.
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0: 4 horas.
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1: Estamos ouvindo de fundo musical Recordação de Felim, de Lourival Oliveira. Vamos começar o tema aqui das suas ordens, atendendo ao nosso prezado amigo, pesquisador José Batista Alves. Vamos com as músicas. Saudade de Pernambuco, de Genival Macedo, com Carmeia Alves. Depois, vamos para a Casa de Noca, de Capiba, também com Carmeia Alves. E Pediram para Chover, de Marambá, com Carlos Gallardo.

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Ouvimos Saudade de Pernambuco, do general Macedo, com Carmen Alves. Vamos para a casa de Noca de Capira, também com Carmen Alves. E pediram para chover de Marambá com Carlos Gallardo. Estamos ouvindo em fundo musical Cosmonauta, de

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Nossa saudação aos compositores do Carnaval de Pernambuco, do presente e do passado. Altamiro Ângelo, Maria Clara Ferreira, Nilcides Neves, Alfredo Paz de Andrade, Pedro Mateus, Nelson Ferreira, Carminha Costa, Dido Santos, Orlando Vieira, Dário Cabral, Clóvis Pereira, Ronaldo Maciel, Tiago Cardoso, Fernando Rangel, Jalmeres, Fátima Vanderlei, Dinaldo Domingues, Zito Farias, Carolina Cardoso de Menezes, João Santiago. O Temer Freire, suas ordens. Vamos prosseguir agora. Vamos atender a Josias Vaz, as músicas. Recordando a Mocidade, de Edgar Moraes. E Lá Vem Troça, de Bartolomeu Noronha, com a banda da Base Aérea do Recife.

0: ouvimos Recordando a Mocidade, de Edgar Moraes. Lá vem Troça, de Bartolomeu Noronha, com a banda da Base Aérea do Recife.
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0: Estamos ouvindo em fundo musical Carnaval em Porto Calmo, de Miro de Oliveira. Rádio Universitária, aqui o frevo não para. Nossa saudação aos compositores do Carnaval de Pernambuco, do presente e do passado. Antônio Araújo, Emílio de Cavalcante, Manuel Lopes, Gilson Nascimento, Ivanildo Maciel, Benício Neves, Evaldo Muniz, Duda, João Lima, Luzinário Bernardino, José Renato, Nabarrete, Ademir Araújo, Tony Martins, Miguel Mendonça, Chico Zuma, José Constantino, Lia Lima, Lula Pinheiro, Irmãos Valença. Estamos apresentando aqui na Rádio do Estádio, de segunda a quinta, 1:30 da tarde, o programa Frevo, Patrimônio Cultural da Humanidade. Vamos agora atender a nossa querida Gracilene. Meu Carnaval Olindense, de Luiz Fernando Poeta, e Paixão Secreta, de Heraldo Leite.

0: ouvimos Meu Carnaval Olindense, de Luiz Fernando Poeta, e Paixão Secreta, de Heraldo Leite. Rádio Universitária apresentando o tema Frevo e Suas Ordens. Este programa é levado ao ar todos os sábados e domingos neste horário. Esta audição do sábado especialmente para atender aos ouvintes que solicitam a música do nosso carnaval. Você pode nos enviar uma relação de frevos através do correio, o nosso endereço. Avenida Norte, número 68, Santo Amaro, Recife. Ou então para o nosso WhatsApp, o número 99906-0863. Em todas as épocas do ano, ouve-se música popular brasileira. E frevo é música popular brasileira. Faremos agora um breve intervalo.
1: Quatro horas e 30 minutos.
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ouvimos Carabina, de Luiz Bandeira, O Mundo em Festa, de Geraldo Costa, e Ao Som dos Guizos, de Edgar Morales. Estamos ouvindo em fundo musical Brasinha, de Altamiro Ângelo. Estaremos apresentando amanhã, às 14h30, o programa A Música do Cinema. E às 16h, o tema é frevo. Vamos agora atender ao nosso prezado amigo compositor Heraldo Leite. Último regresso de Getúlio Cavalcante, No Tempo das Retretas, música de nossa autoria, com a banda da Polícia Militar de Pernambuco. Hino da Troça Elefante, de Clídio Negro.

0: 5 horas.
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8: Amantes do Reggae, estamos aqui para apresentar hoje um CD da melhor qualidade. Marcelo Santana e Trinidad Dub. Ska, Reggae e Dub. Vamos nos deleitar reouvindo dentro dessas novas séries pós-pandemia. Hoje é Dia de Reggae, Estrela Rasta, A Flor do Meu Jardim, Pop, Babilônia e outros sucessos.

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0: Na audição de hoje estamos apresentando Marcelo Santana e Trinidad Dub, ska, reggae e dub. Vamos fazer um pequeno intervalo e voltaremos dentro de instantes com a segunda parte deste programa.
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2: Cinco horas e 29 minutos.
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7: Estamos de volta pela Universitária com Marcelo Santana e Trinidad Dub. Ska, reggae e dub na sequência para vocês, amantes do reggae. 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

0: Vamos encerrar o programa de hoje. Ouvimos Marcelo Santana e Trinidad Dub. Ska, reggae e dub. Até a próxima audição. Um grande abraço a todos. Um grande abraço mesmo.
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2: 5 horas e 59 minutos.

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1: 6 horas.
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6: Salve, salve, seja sempre muito bem-vindo, bem-vinda a 107.5. A partir de agora tem Zabumba, Triângulo, Sanfone e muito mais. É o programa Forró para Todos que está no ar. Eu sou o Moacir Mota e é um prazer ter você sintonizado a 107.5. Lembrando que o programa Baião de Dois, ou melhor, Forró para Todos, é fruto de uma ação colaborativa entre a Rádio Educadora FM da Bahia, Rádio Timbira AM do Maranhão, a Rádio Antares AM do Piauí, Rádio Universitária FM da Universidade Federal do Ceará, FCPC, Fundação Cearense de Pesquisa e Cultura do Ceará, a Rádio Universitária FM do Rio Grande do Norte, Rádio Tabajara FM da Paraíba, Rádio Universitária FM da Universidade Federal de Pernambuco, Rádio Frei Caneca FM de Pernambuco, a Rádio da Universidade Federal de Sergipe, Rádio UESB FM da Universidade Estadual do Sudoeste da Bahia e também do perfil do Instagram A Bahia Já Me Deu. E a gente começa o Forró para Todos de hoje ouvindo Luiz Gonzaga, o Rei do Baião.

Programa Forró para Todos e o Trio Nordestino Esquenta Moreninha de Assisão. Clara Nunes, no clássico de Sivuca e Glorinha Gadelha, Feira de Mangaio e Alcimar Monteiro, Nem Olhou Pra Mim, de Petrúcio Amorim, Monteiro dos Santos. Agora tem Dominguinhos, Abre a Porta, de Dominguinhos e Gilberto Gil.

0: programa Forró para Todos trouxe para você Elba Ramalho, Me Pegue para Chamegar, de Tadeu Matias, teve Fagner Caboclo, Sonhador, de Marcel Melo, e Gilberto Gil, Esperando na Janela, de Manuca, Raimundinho e Tagino Gondinho.
1: 6:29.
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Forró para todos, o pernambucano Alceu Valença, essa menina de Aracílio Araújo, Tânia Alves, por debaixo dos panos de Cecel, e com cangá de jegue, voa beija-flor. O melhor do forró para você, com Flávio José, Caia por Cima de Mim, de Marcel Melo.

0: Forró para todos e Geremba, Rancheira de Geremba e Tuzé de Abreu, Tom Flores, Frevo Mulher de Zé Ramalho e Pedro Sampaio, Anjo Querubim de Petrúcio Amorim.
1: 6:58.
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0: 7:01.
1: O melhor desse ritmo tão contagiante que é o forró no programa Forró para Todos. Luiz Gonzaga deixa a tanga voar de Luiz e João Silva.

melhor do forró para você no programa Forró para Todos, que teve Marquinhos Café, Incendeia de Ira Caldeira e Biguá. O grupo Flor Serena com o Baião Dourado de Vadinho João Fernandes e teve a volante do Sargento Bezerra, Forró do Apagão de Maciel Melo. E a gente continua com o programa Forró para Todos, trazendo para você Dominguinhos. Isso aqui tá bom demais, de Dominguinhos e Nando Cordel.

0: Forró para todos e a banda Estaca Zero, Fogo Sem Fuzil, de Zé Marcolino, Luiz Gonzaga, Zelito Miranda, Tá Quente, de Anderson, Ademário Coelho, Cair na Brincadeira, de Evaldo Lima e Genário.
1: 7:25. 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
3: Estamos apresentando o programa Forró para Todos, que tem agora o Nando Cordel, é de dar água na boca, de Nando Cordel.

Forró para todos, Luiz Caldas com Carlinhos Brown. Carta de Zé de Luiz Caldas e César Razek. Wilson Aragão e Vigílio, a festa vai começar de Wilson Aragão. E Caciques do Nordeste, Fogueirinha de Assisão. A gente ouve agora no Forró para Todos, Flávio José de Malaguia, de Flávio Leandro.

0: Começou no programa Forró para Todos de hoje, Cegueira de Nó, Pagode Russo de Luiz Gonzaga, Jorge de Altinho, Confidências de Jorge de Altinho e Geraldo Azevedo, Beleza Agreste de Geraldo e Carlos Fernando. Obrigado por sua audiência.
1: 8 horas.
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Muito boa noite para você que está nos ouvindo aqui na Rádio Universitária 99.9 FM. Eu sou o Thiago Vinícius e começa agora o programa Estagial. É aquela uma hora que os estagiários da nossa rádio pública dominam e surfam nas ondas da 99.9 FM, trazendo muita música boa para sua noite de sábado. Começando a nossa primeira sequência de hoje com Vandal, com a música título do seu novo álbum, Vanguarda.

Você acabou de ouvir Esperar Pra Ver, da Evinha. Antes disso, também tivemos Jorge Benjor com Magnólia e Rian Fidelis com Tons de Marrom. Iniciamos esta sequência com Vandal na sua música Vanguarda. Aproveita para atualizar sua playlist aqui com a gente na 99.9 FM, porque este é o Estagial. E seguindo com o Sabadão da nossa Universitária FM, vamos com Totonho Venha Salvar o Mundo, de Totonho e os Cabra.

0: Salve, Tatanho.
1: Que prazer imenso. Grande mestre, irmão, Totonho.

0: É, Lucas. Eu também tenho um filho chamado Lucas, rapaz.
1: Meu xará.
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0: Antes disso, também tivemos Lucas Bezerra e Geraldo Azevedo, na música Rosa da Matinha, feita por Totonho. E começamos a sequência com justamente Totonho, de Totonho e os Cabra, com a música Totonho Venha Salvar o Mundo. O som tá massa demais, mas agora tem um intervalo rapidinho e na volta mais música aqui na sintonia da nossa rádio pública. A gente volta já.
1: 8 horas e 26 minutos.
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11: 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Um abraço para vocês.
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0: 99 graus.
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De volta com o Estagiário aqui na 99.9 FM, aquela hora que os estagiários mandam som por aqui. Você pode falar com a gente sobre a programação da Universitária pelo nosso WhatsApp, hein? Anota aí o número, 81-3879-5454. 81-3879-5454. Agora, sem demora, vamos para mais música com Baby Fala Pra Mim, de Priscila Senna, a musa.

Você acabou de ouvir Além da Cama, de Taik e Noara Marques. Antes disso, também tivemos Você Marcou, da banda Bateu a Química. Também aqui tivemos Flores que Plantei, clássico, da banda Nova Reação. E começamos esta sessão com a música Baby Fala Pra Mim, de Priscila Senna. 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Agora vamos de música nessa nossa última sequência do Estagiário deste sábado, que chega com A Mim e a Mais Ninguém, de Ângela Rorô.

0: Escutamos agora, encerrando o estagial, O Tempo, de Flaviola e o Bando do Sol. Antes disso, também tivemos Trem Azul, de Lo Borges, e iniciamos esta sequência com A Mim e a Mais Ninguém, de Ângela Rurô. A seleção de hoje foi produzida e apresentada por mim, Thiago Vinícius, e fica por aqui na programação da Universitária, que só vem coisa boa. E próxima semana a gente tem um encontro marcado aqui no mesmo horário, às 8 horas da noite, no Estagiário, hein? Então, eu me despeço do que todos tenham uma ótima noite e aproveitem aí a programação da Rádio Universitária. Tchau, tchau.
1: 8 horas e 54 minutos.
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0: 9 horas.
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1: Olá, ouvintes da Universitária FM, aqui quem fala é Públio. Quero convidar todo mundo para, na sexta-feira,